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De Fibes com Doce Magia aqui na programação 96 15.7, a temperatura. Abraços, deixa eu ver aqui, Lúcia Stephen tá na companhia, né? Pede música com os Atuais, trago já na sequência. Alô, Dois Irmãos, obrigado aí pela companhia também, né? Vamos seguindo, 54-3281-1510, manda aí teu recadinho através do nosso WhatsApp, se você preferir também, através do site, né? imperial.fm.br.

Fernando Olbermann está na companhia da gente. Também a Cira em Sapucaia pede os atuais. Daqui a pouquinho mais uma deles aí, tá bom? Cira, valeu, valeu. Aliás, toquei atuais com colchão gelado especial aí para nossa amiga Lúcia já há pouquinho. Mas daqui a pouco a gente recorda a Bonaceira Angelina. Aliás, por falar em recordar, vamos voltar com duas no tempo aqui agora, em sequência, né? Vamos para 1985 com um clássico do musical Columbia e também já na sequência a banda Continental. É, tem essa semana a gente vai estar falando aí no Viva Música sobre ela, né? Muito bem. 9h16 agora, vamos lá então.

0: Banda Estrelar aqui na programação, antes os atuais Bonacera Angelina, Sigrid und Marina e também o Tilletala Haderlupen. Teve a música com a banda Continental também, né? 9h29 agora, 15 graus e meio a temperatura. Deixa eu dar uma espiada aqui, não tá chovendo, né? Aqui em Nova Petrópolis agora, mas como eu já falei mais cedo, né? Bastante umidade aí pela região. Aqui agora, umidade relativa do ar em 92%, tendência aí de que tenhamos chuva também já nas próximas horas, mais uma vez. 9h29, 15 graus e meio.
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0: Tá aí, Saudades de Matão, na versão do amigo Ayrton Grave, né? Antes teve também a música alemã com André Unginter. Alma Nova no começo do bloco com Banho de Rosas e já na sequência chegando por aqui a banda Passarela. 21 faltando para as 10, daqui a pouco mais tem o Palavra Amiga. Claro, segunda-feira, 22 horas, é dia de conferir também, ou melhor, noite, né? De conferir o nosso Palavra Amiga logo mais por aqui.
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Os Mensageiros, Animando Noites de Kerp, também teve música, Animando Noites, né? Passarela com o medley aí dos 30, DVD dos 30 anos, né? Maravilha. Abraço pro amigo Jairo César Santos, amigos em Novo Hamburgo também, na companhia, né, Jairo? Valeu, aquele abraço, obrigado aí pela audiência. Vamos seguindo, daqui a pouco Palavra Amiga, agora 13 já, né, 13 para as 10, e o tempo segue fechado aqui em Nova Petrópolis, muita umidade, temperatura com um pequeno declínio agora, né? Estamos com 15.9, aí sobe um pouquinho, baixa um pouquinho, mas a sensação agora é de 14.8. Temos uma pequena brisa soprando aí fora, mas como já falei, né, com bastante umidade.

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2: Imperial agora 10 em ponto, 15 graus e 9 décimos a temperatura e o nosso Palavra Amiga desta segunda-feira. E hoje quero falar sobre algo que todos nós buscamos, mesmo sem perceber. O propósito da vida. Muita gente acorda cedo, trabalha, corre o tempo todo, enfrenta dificuldades, mas lá no fundo existe uma pergunta silenciosa que insiste em aparecer. Por que eu estou aqui? E talvez o maior erro da vida seja passar anos apenas sobrevivendo, sem descobrir aquilo que realmente dá sentido à nossa caminhada. O propósito não é apenas ter dinheiro, status ou reconhecimento. Porque existem pessoas que têm tudo isso e ainda assim dormem com o coração vazio. O verdadeiro propósito está naquilo que faz a alma se sentir viva. Está no bem que fazemos, nas marcas que deixamos e no amor que espalhamos pelo caminho. Existe uma frase que diz: quem tem um propósito suporta qualquer tempestade. E isso é verdade. Quando entendemos que nossa vida tem valor, até as dores passam a fazer sentido. Até as quedas se transformam em aprendizado. Porque a vida não acontece contra nós. Muitas vezes, ela acontece para nos preparar. Talvez você esteja passando por dias difíceis, talvez tenha perdido a esperança, esteja cansado ou sem direção. Mas nunca esqueça, Deus não cria vidas sem propósito. Cada pessoa carrega uma missão única. Algumas pessoas nasceram para acolher, outras para ensinar, algumas para inspirar, outras para transformar ambientes apenas com sua presença. O problema é que muitos procuram o propósito em lugares errados, tentando ser iguais aos outros, enquanto a verdadeira resposta está dentro do próprio coração. E aqui vai uma lição de vida. Certo homem perguntou a um velho sábio: como eu descubro o propósito da minha vida? O sábio respondeu: observe aquilo que você faz com amor, mesmo quando ninguém está olhando. Porque o propósito não é sobre aplausos, é sobre essência. Às vezes, o propósito de alguém está em criar com um filho com amor,

0: Às vezes está em ajudar quem sofre. Às vezes está em levar esperança através de uma palavra, de um abraço ou de um simples gesto de bondade. A vida fica mais bonita quando entendemos que não viemos ao mundo apenas para existir. Viemos para fazer diferença. E no final de tudo, não serão os bens materiais que contarão nossa história. Serão as vidas que tocamos, os sorrisos que despertamos e o amor que tivemos coragem de oferecer. Então, nessa noite, eu quero deixar uma reflexão para você. Não viva apenas por obrigação. Viva por propósito. Porque uma vida com um propósito ilumina até os dias mais escuros. E lembre-se, quem descobre o motivo pelo qual vive, encontra força para nunca desistir. Uma ótima noite para você e que Deus abençoe profundamente sua caminhada. Palavra amiga aqui na Imperial, agora 10:04.
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Muito bem, tá aí a música alemã aqui também, né? Instrumental, claro, também na programação da Imperial. 10 e 7, agora 16 graus. Abraço, Gilmar, tá na companhia. Cira em Sapucaia segue também conosco. E nós vamos juntos até a meia-noite. Vai mandando aí teu recadinho, 5432811510. O nosso WhatsApp, né? Disponível para você também mandar o teu recadinho pra gente. Vamos lá com César Menotti e Fabiano.

Legal, tá aí a música com Silver Song, Festival do Chopp, teve também Musical RC e César Menotti Fabiano com Luan Santana. 10 e 19, hein? 16 graus a temperatura. Abraço pra Mary em Araranguá, acompanhando a programação. Valeu, Mary. Abraços, viu? Obrigado aí pela audiência e por ficar atenta aí à nossa mensagem também, né? Assim como o Adair. O Adair é do Juriti, tá lá por São Leopoldo, né? E já recebeu a mensagem aí também. Valeu, Adair. Grande abraço. Vamos seguindo. Noite da segunda-feira. E, é claro, desejando para você uma excelente semana também, né? Que você tenha aí uma super semana produtiva no seu trabalho, enfim, na escola, nos estudos, né? Que você tenha uma super semana também, claro, ao som da Imperial. Música alemã chegando. Stephanie Ertel.

Tá aí, Corpo e Alma, Canção para Quem Fica. Antes a música alemã com a Stephanie Ertel também por aqui, né? Abraço para Velida, tá na companhia em Ivoti, pede Oswald Sattler. Abraço também para a turma de Caxias aí, né? A Loreci, que tá na companhia da gente. Beleza pura. 54-3281-1510, disponível para você mandar o teu WhatsApp e também, claro, o nosso site imperial.fm.br.

Nosso amor. 21 faltando para as 11, 16 graus a temperatura. Alô, Ilvene, obrigado aí pela companhia, viu? E não tem essa de perder o Palavra Amiga, a gente sempre dá um jeito, né? Um abraço aí especial para você, viu? Uma excelente noite também. Obrigado sempre pelo carinho da audiência, tá certo? Pessoal, havia pedido música com Oswald Sattler, chega agora por aqui, 21 para as 11.

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0: André Bairro e banda Casa 66, teve Coral Santa Helena e também banda Muniche aqui na nossa programação. 11 em ponto, 15.9 a temperatura.
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Tá aí a música com a banda Movimentos, né? Pela participação da classe, antes Christian e Ralph, Piscina e também o novo musical União. Agora 11, 13, 15 graus e meio a temperatura. E esse é o nosso show da noite pra você, né? Aqui na programação da Imperial. Vamos juntos até meia-noite por aqui.

0: Gigi Anderson, São Valentino, antes Grupo Carisma e também a banda Comunicação. 15 graus e 4 décimos é a temperatura, tempo fechado aqui em Nova Petrópolis, muita umidade, né? Umidade relativa do ar em 90% agora e a sensação térmica lá fora em 14, né? Tá mais fresquinho aí pra quem tá ao ar livre. Espaço comercial rápido e a gente já volta que tem mais música pra você.
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1: Imperial, 13 para meia-noite, 15 graus. Vanderlei Rodrigo, Monte Castelo. Teve também banda Alto Astral e a música alemã com Alpenwind. Agora, 12 para meia-noite, fechando por aqui o nosso show da noite desta segunda. E a gente se encontra amanhã ao meio-dia, né? Amanhã ao meio-dia estamos juntos no Tá Na Mesa, aqui na programação da Imperial. Um grande abraço a todos, obrigado aí pela tua audiência e até lá.

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é uma homenagem do grupo Estampa Campeira ao grande ginete e domador Vanderlei Amaral, que por opção de vida ganha um pão de cada dia no lombo dos aporreados.

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Imperial FM, pontualmente 5 horas, 15 graus a temperatura. Muito bom dia para você ligado com a gente desde cedinho, já ainda durante a madrugada. Hoje, terça-feira, 26 de maio de 2026, está entrando no ar o programa Acordando com a Imperial. O Acordando com a Imperial, que chega sempre, né? 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A terça-feira que começa com instabilidade, chove, de repente deu uma apertada na chuva. Quando eu vinha para cá era modo mais brando, mais tranquilo, mas agora a chuva resolveu dar uma apertada aqui em Nova Petrópolis e a previsão é justamente essa, né? A manutenção da instabilidade, pelo menos por parte do dia, em razão de uma baixa pressão provocada por um ciclone extratropical que atua sobre o litoral sul, né? Especialmente entre Santa Catarina e Rio Grande do Sul, favorecendo chuva em centenas de cidades dos estados aqui do Rio Grande do Sul, Santa Catarina e um pouco do Paraná também. Em pontos localizados, a chuva pode, inclusive, ser forte, com trovoadas e também com queda de granizo. Chuva que ontem à noite já provocou estragos, né? Ali na região de Sananduva. Uma excelente terça-feira para você ligado com a gente. Nosso muito obrigado desde já, sua companhia nesse horário conosco. Você que tá cedinho já de pé aí, se preparando para um novo dia. Por aqui, Maicon Winger, contigo a partir de agora, então, até às 8 da manhã. Vai mandando teu alô, vai mandando teu recado, nosso WhatsApp liberado para você. 54-3281-1510, à sua inteira e total disposição. Para a gente começar o programa, tem o Rainha. 5 e 3, bom dia!

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Futuristas e um ritmo alegre, Valéria Barros, com Só Quero Te Dizer, e o Rainha é Fogo, 5:12, bom dia, tempo instável com chuva.

Thaís Montanari, Sai da Pista, João. Antes, Oswald Sattler e ainda Grupo RC, Liga Pra Mim. 5:22, temperatura em 15 graus. O tempo é instável com chuva aqui em Nova Petrópolis. Conforme eu já havia falado antes, uma intensa chuva acompanhada de queda de granizo causou estragos em Sananduva, no norte do estado, ontem à noite. Relatório parcial divulgado pela Defesa Civil do município indica que ao menos 20 residências registraram estragos. Também houve acúmulo de água em 5 salas comerciais. A queda de granizo danificou telhas de diversas casas. O temporal começou por volta das 21 horas e durou aproximadamente 20 minutos. Apesar dos estragos, a Defesa Civil confirmou que não tem registro de pessoas desalojadas ou desabrigadas. Equipe do Corpo de Bombeiros e da Defesa Civil já iniciaram os protocolos de atendimento e providenciaram a entrega de lonas para cobrir as residências afetadas. Segundo as autoridades locais, a situação do município já se encontra sob controle. Acordando com a Imperial com você, bom dia, dona Jacinta Rinker, Santa Maria do Herval, chuva fina por lá, hein? Luiz André Schultz, Morro Reuter, na companhia também. Alô, Ângela, em Pantano Grande. O Elidson de São Leopoldo, homenagem para a esposa Terezinha. Rosmarie de Canela, bom dia também.

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1: 26 minutos agora para 6, em temperatura de 14 graus 7 décimos. Tivemos uma pequena queda aí nas temperaturas, coisa pouca, né? Mas tá aí. 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Gente, Nova Petrópolis lança a campanha do Agasalho 2026 com dezenas de pontos de arrecadação. A administração municipal, por meio da Secretaria Municipal da Saúde e Assistência Social e também do Centro de Referência em Assistência Social, o CRAS, promove a campanha do Agasalho 2026, um gesto seu aquece alguém. O período de arrecadação vai até 30 de junho e as doações podem ser entregues nos pontos de coleta localizados nos supermercados de Nova Petrópolis, nas unidades básicas de saúde, nas escolas municipais e estaduais, na Secretaria da Saúde e Assistência Social e também no Espaço Solidário. A ação tem como objetivo arrecadar roupas de frio, cobertores, mantas, toucas, luvas, meias, roupas de cama, toalhas de banho, calçados fechados em bom estado de conservação, além de roupinhas e cobertores para pets. As peças arrecadadas serão destinadas às famílias do município em situação de vulnerabilidade social. As entregas seguirão um cronograma que atenderá 13 bairros e localidades do município, em que a equipe da assistência social irá providenciar o transporte com saída prevista para as 13 horas, para que os moradores possam se dirigir ao espaço solidário e realizar a retirada das roupas e acessórios. A coordenadora do CRAS de Nova Petrópolis pede que a comunidade aguarde nos pontos indicados com antecedência, já que o tempo de deslocamento pode afetar o horário de chegada do transporte. Para saber, né, os pontos de entrega, o cronograma certinho, você pode pesquisar no site oficial do município, que é novapetropolis.rs.gov.br. Acordando com a Imperial, bom dia, Dona Genia em São Leopoldo, o Adelar Wartmann em Montenegro, na companhia, já o teu pedido também. Quem mais? Augusto Baques, São José do Herval e ainda Suzana e Cláudio, no Shima, ligados com a gente. Um ótimo dia para vocês. Tempo é instável e vamos de dia de chuva com o Walter Moraes.
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0: Império FM 9 para 6, die 40 aus dem Zillertag. Hände hoch, die 40 spielen. Antes, o Monte Carlo, motoqueiro Chapa 13. Blocaço que teve também Brilhação, querida amiga. E Walter Moraes, dia de chuva.
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0: 8 para 6, temperatura 14,6 graus em Nova Petrópolis. Edson Vaccaro do Weber em Giruá, bom dia para você. Eliane Maria Schmitz-Hauber desejando uma abençoada terça-feira para todos nós. Ainda o Fábio Dahmer, homenagem para os aniversariantes de hoje, o Ismael Lennon.

Adriano Cole, Terezinha Rohr Brown, Darcy Luyan, Maicon Schneider e Rosemary Gonçalves. Já já tem a mensagem do dia, hein? Fica ligado com a gente. Agora 7 minutos para 6. Tempo é instável com chuva em Nova Petrópolis. 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

0: Tá aí o Calêndula, bons tempos. Antes, energia pura, amor de lua. 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Na sequência vem chegando o Bom Dia Amigos, mas antes do Bom Dia Amigos, claro, tem também a mensagem do dia.
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0: Imperial FM, agora pontualmente 6 horas. Muito bom dia para você ligado com a gente. Hoje, terça-feira, 26 de maio de 2026. Para quem está chegando agora, nosso muito obrigado pela sua companhia. Nós desejamos um excelente dia para você. A terça-feira que está começando com tempo instável aqui em Nova Petrópolis. Chove no momento e confirmando então a temperatura 14 graus 6 décimos. Vamos para mais uma mensagem de reflexão para o dia que vai começando. Tempo certo. De uma coisa a gente pode ter certeza, né? De nada adianta querer apressar as coisas. Tudo na vida vem no seu devido tempo, dentro do prazo que lhe foi previsto, mas a natureza humana não tem, a gente não tem nada de paciência para esperar esse tempo certo, não é? A gente tem pressa para tudo. Aí o que que acontece? Os atropelos do destino, os atropelos da vida. Aquela situação que você mesmo provoca por pura ansiedade de não aguardar o tempo certo. Mas alguém podia dizer, mas qual é esse tempo certo? Bom, basta a gente saber observar os sinais e isso vem com o tempo. Quando alguma coisa está para acontecer ou chegar até a sua vida, pequenas manifestações do cotidiano enviarão sinais indicando o caminho certo. Pode ser a palavra de um amigo, uma mensagem ouvida no rádio, uma observação qualquer, mas com certeza o sincronismo se encarregará de colocar você no lugar certo, na hora certa, no momento certo, diante da situação ou da pessoa certa. Basta para isso você acreditar que nada acontece por acaso. E talvez seja por isso que você esteja ouvindo essa mensagem agora. Tente observar melhor o que está à sua volta. Com certeza, alguns desses sinais já estão por perto e você nem notou ainda. Lembre-se, o universo sempre conspira ao seu favor. Enquanto você possui um objetivo claro e a disponibilidade certa de crescimento na vida. Pense nisso e tenha um bom dia.
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6h04, 14,6 graus a temperatura. Programa Bom Dia Amigos, a partir de agora no ar com você, aqui pela Imperial. 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Um excelente começo de manhã para você ligado com a gente. Pelo nosso WhatsApp, 5432811510, eu vou recebendo mensagens, vou recebendo o bom dia da galera. Marcos Casa Grande de Canoas, vamos ver quem mais aqui, Rodrigo de Canela, Dona Ilani Moraes do Yammertal, ainda Paulo e Joana Bock de Picada Café, a homenagem para Terezinha Rohr Brown, Adriano Cole e Ismael Lemen, turminha aí de aniversário hoje. Bernadette Noicam, São Pedro da Serra, bom dia. Ainda José Salvador em Montenegro, na companhia da gente também. João Guedes e a Maristela, turma lá no Morro Bock, ligados conosco. O Paulo Marchner em Dois Irmãos. Vai mandando você também o seu recado, vai mandando você também a sua mensagem, o seu bom dia. 5432811510. E abrindo o Bom Dia Amigos de hoje, Portal da Serra.

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2: 6:18, 14,6 graus a temperatura aqui na Serra Gaúcha, tempo ainda instável pela região e as imagens, né, da Rede Met, que é a rede de meteorologia da aeronáutica, as imagens de satélite mostram ainda muita nebulosidade mesmo sobre praticamente toda a região nordeste do Rio Grande do Sul, isso passando, começando ali pela região mais ou menos de lá do Erechim, Passo Fundo, pegando aqui também a região da Serra e todo o litoral norte. Toda essa região ainda sob muita instabilidade nesse comecinho de manhã de terça-feira. Daqui a pouco tem a previsão do tempo, daqui a pouco as informações da Metsu Meteorologia. Agora tem Guido Hoffmann.
3: Die Kinder Norwegens winken mit weißen Tüchern, es einzufangen. In Sibirien glaubt man, den Lichtertanz ungeborener Seelen zu erkennen, die ihre baldige Geburt ankündigen. Andere Völker wiederum sahen in ihm die Suche der Dämonen nach den Seelen der Verstorbenen. Es ist das geheimnisvollste Naturereignis und wurde bereits vor 2500 Jahren.

0: Musical Nova Alegria com Passo do Mareco, antes Banda Ativa Sacada e Guido Hoffmann Nordley.
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27 minutos agora para 7, temperatura 14,6 graus. Bom dia para você ligado com a gente. Este é o programa Bom Dia Amigos. Tempo instável em Nova Petrópolis. 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Bom dia, Fernando Olbermann. Ademar Reiner, em Poço das Antas. Belmira Brown, do Yamertal. Guido Dapper, dois irmãos. Gente, tem mensagens que a gente recebe aqui, mas não tem identificação, né? Pessoal mandando apenas o bom dia, tem que mandar o nome junto. Senão dificulta o trabalho, né? A gente não consegue muitas vezes identificar. O Xuxa lá em Três Coroas, já vou ver aqui sobre a sua dúvida, meu amigo. Daqui a pouquinho tem previsão do tempo, agora tem Jari Terres, De Fogões e Inverneiras. É linda demais essa música, hein? 24 para 7, bom dia, boa terça-feira. É o Bom Dia Amigos aqui pela Imperial.

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2: Bom dia, amigos e ouvintes da Rádio Imperial. Ar úmido associado à área de baixa pressão provoca instabilidade no estado. Hoje, em Nova Petrópolis e na Serra Gaúcha, muitas nuvens provocam períodos de chuva ao longo do dia. Devido à umidade elevada, também haverá neblina e nevoeiro em muitas áreas. A temperatura na madrugada ficou entre 12 e 14 graus na maior parte da região, mas chegou a 10 graus nas áreas mais altas, sobretudo nos aparados. Durante o dia não aquece muito e as máximas vão ficar entre 14 e 16 graus. Depois, no fim do dia, esfria um pouco e as mínimas ocorrem à noite e devem chegar entre 10 e 12 graus. Na quarta-feira, o sol aparece com nuvens, mas ocorrem períodos de maior nebulosidade e não se descarta chuva fraca ou garoa em alguns pontos. No começo da manhã, haverá formação de neblina e de nevoeiro em muitas áreas. Haverá uma maior variação na temperatura. As mínimas ocorrem à noite, devem ficar entre 8 e 10 graus. E as máximas durante o dia atingem entre 16 e 18 graus. Na quinta e sexta, o sol aparece com nuvens, mas no começo da manhã haverá formação de neblina e de nevoeiro em vários pontos. Diminui a temperatura nas noites e madrugadas. Na quinta-feira, as mínimas devem ficar entre 5 e 7 graus e na sexta, devem ficar entre 6 e 8 graus. Da Metsul, Luiz Fernando Nartigal.
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1: 16 minutos agora para 7, 14,6 graus a temperatura. Vamos adiante. É a programação do Bom Dia Amigos aqui pela Imperial FM com você. Família Milk, Lourdes e Carlos na linha linda. Bom dia. Elaine Ramich no Mikental. Ainda, seu Oscar Miller em Gramado, 13 graus, chuva fina. Vando e Daniela na companhia, só pelo baile de Kerf sábado, então, lá no Padre Eterno Baixo. Te prepara pra janta lá, Vando. A coisa lá, bom, sabe como é que é, né? A janta lá tem que ir preparado. A Imperial FM também vai estar por lá transmitindo esse grande evento, hein? Alfonso Barg, do Pousada da Neve, na companhia. Bom dia também. Lauri Lauchner, levando o filho Valentim pra escola em Gravataí. Tá certo, bom dia pra vocês. E ainda o seu Irineu Grings em Portão, na companhia. Diz aqui... deixa eu ver, muito verídica e linda a mensagem de hoje. Digo mais, muitas coisas boas acontecem para as pessoas de bem. É isso aí, né? La Montanara e o Trombonaço.

0: Bandinha típica, quebra galho, dobrado dois irmãos, Imperial FM, agora 7:01. 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
5: 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Conseguindo comer um kripsha com corinho de porco ou aquela curra com stick vost sem ter medo de soltar a chapa ou ponte móvel? 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E provavelmente não saberão o que é mastigar e sorrir sem dentes naturais. Só você sabe o que é isso. Eu não preciso mais lembrar de quantas vezes você teve que escolher os alimentos mais moles para mastigar, ou quantas vezes escondeu um sorriso com medo de cair a dentadura ou a ponte. Minha missão aqui é te provocar, isso mesmo, te cutucar para sair dessa rotina de achar que sofrer assim é normal, não é? 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

7:06, 7:06, temperatura de 14,6 graus aqui em Nova Petrópolis. O tempo é encoberto aqui na região, já tivemos bastante chuva no finzinho da madrugada desta terça-feira, né? Muita chuva aqui pela região, algumas regiões do estado tiveram chuva acompanhada de granizo na noite da segunda-feira. Mas a chuva agora dá uma trégua e parece que o tempo está querendo já dar sinais de melhora aqui pela região. 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Vone Fritz, Estância Velha, bairro Floresta, bom dia. Bom dia, chuva, muita chuva por aqui. Miguel Bar de Salgado Filho, no Paraná. Pede uma com a banda Laser. Plínio e Celina, sintonia. Tá aí o resultado da chimia, hein? Preparada ontem. Capricho. Jair Fassbender, em Arabotã, Santa Catarina. Muita chuva durante a noite por aqui. Dona Ilse Edinger, bom dia também. Dona Velida Pretzel, uma abençoada terça-feira. 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Estaremos também na Sociedade da Linha Araripe, Nova Petrópolis, no Aniverfest, com Os Atuais, Flor da Serra e banda Brilhos da Noite. E para abrir mais um bloco, para abrir o nosso Rádio Classificados, tem Danúbio Azul.

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4: 7:22, 7:22, 14 graus, 3 décimos é a temperatura, tempo encoberto aqui em Nova Petrópolis, mas dando condições aí para melhorias nas condições aí nas próximas horas. Chuva tende a ir se afastando então aqui da região na manhã desta terça-feira. Seguindo de música, deixa eu mandar um alô aqui para o Laerte Anchal de São João do Oeste, Santa Catarina. Sempre na Imperial, Nova Petrópolis, Linha Imperial, nossa terra natal, hein? Chegando com Deep Aldawa, a boa música alemã. Na sequência, para quem havia pedido, tem Banda Laser.

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28 minutos agora para as 8, 14,3 graus a temperatura, tempo nublado na região. 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No embalo da boa música da Imperial FM, a gente vai seguindo com nossa programação e a sua participação, que sempre é muito bem-vinda por aqui. Aí o nosso bom dia para Lisete Schamberger, São Pedro do Maratá, desejando uma excelente terça a todos. Bom dia, Maicon. Gostaria de ouvir música. Deixa eu ver aqui. Oferecer para mãe Helga e mana Sinaide. Bom dia, amigo locutor. Aqui é o Luiz Carlos de Ávilas, de São Gabriel do Oeste, Mato Grosso do Sul. Homenagem dele para a querida esposa Ione. Parabéns pelo programa e sucesso. Obrigado, amigo. Chegando, Nilton Ferreira. Boa música gaúcha por aqui, do meu jeito.

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2: Agora 13:08, 14,5 graus a temperatura. Vamos indo para a finaleira do nosso Rádio Classificados desta terça-feira. É terça-feira de tempo ainda nublado. O sol não deu as caras por aqui ainda, né? Acho que tá um pouco distante. Mas temos algumas aberturas nas nuvens aí, então vamos acompanhando como vai se comportar o dia no decorrer de hoje. Deixa eu mandar um abraço aqui para dona Elizabeth, o seu Osório Miller aí no Bananal, feliz. Recentemente aí um grande baile, né, premiado, que nós acompanhamos.

Vai dar um almoço daqueles aí, né, Luandro? Abraço pra vocês aí, abraço a toda a família, obrigado pela companhia. Também por aqui, deixa eu ver quem é que tá mandando o recado. Jairo, de Novo Hamburgo, ligado com a gente. Em Novo Hamburgo também, Ademar e Neiva, ótima terça-feira, saindo pra academia. Mas que tal? Abraço aí pra vocês. Abrindo esse último bloco com banda Destaque Nacional.

Musical Soca Altura e o Limpa Banco, destaque nacional com tentativas de apaixonar. Agora 5 minutos para as 8, vou fechando por aqui o Rádio Classificados de hoje. Quero mandar ainda um bom dia para a tia Ju e o seu Antônio Collen lá em Santa Maria do Herval, ligadinho sempre com a gente também, né, tia Ju? 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O Gabriel tá chegando para na sequência comandar o Bom Dia Imperial e eu volto amanhã mais uma vez, às 5 da manhã, em mais uma edição do Acordando com a Imperial. A todos, obrigado pela companhia, um forte abraço e um ótimo dia. Música.

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1: Olá, muito bom dia. Tempo com nebulosidade.

0: Na manhã desta terça-feira, 14 graus e 8 décimos.
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dia, 8:02, 14 graus, 9 décimos é a temperatura. Entrando no ar a partir de agora, o Bom Dia Imperial desta terça-feira, hoje 26 de maio de 2026. 93% a umidade relativa do ar, tempo com nebulosidade, algumas aberturas de sol, céu azul, mas bastante fechado ainda, né? Na manhã desta terça-feira, você que esteve na boa companhia do colega Maicon, a partir de agora a gente leva boa música, interatividade, informação na programação da 104,5. É só acreditar. E você é o nosso convidado especial. Participe com a gente, 5432811510, telefone e o WhatsApp da Imperial, no site imperial.fm.br. 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Já deixo por aqui um abraço pro Anderson Marschner em Dois Irmãos, a Otília Brown em Dois Irmãos, desejando uma excelente terça-feira para todos, que assim seja, né, Otília? Bom dia, amigo Gabriel, quero fazer uma homenagem para minha esposa Maria Isolde Kehl, que está de aniversário hoje, parabéns, uma homenagem do esposo Guido Kehl, Stets Guido, alles gut, muito bom dia, e parabéns para Maria Isolde Kehl, muitas felicidades, muita saúde sempre! 8:04.

0: Banda Santa Cruz, Valsa Suave, Super Banda Opus relembrando o passado e a Banda Cosmo Express Tá Faltando Amor. 8 horas 14 minutos.
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2: Bom dia, amigos e ouvintes da Rádio Imperial. Ar úmido associado à área de baixa pressão provoca instabilidade no estado. Hoje, em Nova Petrópolis e na Serra Gaúcha, muitas nuvens provocam um período de chuva ao longo do dia. Devido à umidade elevada, também haverá neblina e nevoeiro em muitas áreas. A temperatura na madrugada ficou entre 12 e 14 graus na maior parte da região, mas chegou a 10 graus nas áreas mais altas, sobretudo nos aparados. Durante o dia não aquece muito e as máximas vão ficar entre 14 e 16 graus. Depois, no fim do dia, esfria um pouco e as mínimas ocorrem à noite e devem chegar entre 10 e 12 graus. Na quarta-feira, o sol aparece com nuvens, mas ocorrem períodos de maior nebulosidade e não se descarta chuva fraca ou garoa em alguns pontos. No começo da manhã, haverá formação de neblina e de nevoeiro em muitas áreas. Haverá uma maior variação na temperatura. As mínimas ocorrem à noite, devem ficar entre 8 e 10 graus, e as máximas durante o dia atingem entre 16 e 18 graus. Na quinta e sexta, o sol aparece com nuvens, mas no começo da manhã haverá formação de neblina e de nevoeiro em vários pontos. Diminui a temperatura nas noites e madrugadas. Na quinta-feira, as mínimas devem ficar entre 5 e 7 graus, e na sexta, devem ficar entre 6 e 8 graus. Da Metsul, Luiz Fernando Nartigal. Na

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5: 8:17, 15 graus a temperatura. Este é o Bom Dia Imperial desta terça-feira. Abraços para Vânia, desejando aqui um ótimo dia. A Vone Fritz, do bairro Floresta, em Estância Velha, Arscut. Vone, um abraço para ti e para a família. Wilson José Miller, Arscut. Wilson, boa terça-feira, obrigado pelas palavras. Curtimos aí a canção com a banda Santa Cruz. Jair Fassbinder, Arscut. Chuva em Arabutã, Santa Catarina, pedindo banda Sempre Alegre. Orides Albuquerque, de Igrejinha, tudo certo, seu Orides. Uma boa terça-feira para o amigo, tá pedindo música do Cosmo Express, o Fusquinha Bordeaux. Vamos trazer por aqui. Bom dia, uma ótima terça-feira para todos. Hoje quero homenagear duas pessoas muito especiais. A minha cunhada, a Lene Neumann, que está de aniversário. Muitas felicidades para ela. E o meu filho, Tércio Ricardo, que no dia 31 estará de aniversário. Quero desejar muita saúde, paz e felicidades para ele do fundo do meu coração. E claro, uma feliz terça-feira para todos. O recado da Selga Neumann. Valeu, Selga! Parabéns aí para Leni, tudo de bom, muitas felicidades. Sandro Kremer, em Pinheiros, Montenegro, tudo certo, Sandro? Uma boa semana para ti, Zé Borges, em Butiá, Sérgio Cezinho.

0: Lembra o Roger Gaúcho Medeiros. Alô, Scudânia e Irineu Miller de Nova Hartz. Uma ótima terça-feira pra vocês também. 8:19.
1: E aí?

0: Banda sempre alegre e o Poporri Bandoneon em festa e dobrado 2000. Antes teve Dolomitan Sextet e ainda o Cosmo Express com o Fusquinha Bordeaux. 8h28.
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1: 8 horas e 32 minutos, 15 graus, 2 décimos a temperatura, tempo nublado aqui em Nova Petrópolis. Uma excelente terça-feira a você que nos acompanha. E por aqui a gente segue com o nosso Bom Dia Imperial, num oferecimento de óleo de avestruz original Amazon Estrútil. 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

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Vamos lá, trazendo mais recados no 5432811510, no site imperial.fm.br. Nosso amigo Adriano Opperman, pessoal de Humaitá, muita neblina por aqui. Valeu, Adriano, bom trabalho, boa terça-feira. Valdemar Nerigante, a Silvia Letícia de Parobé, deixando um abraço. Rafael Strasburger também tá com a gente, pedindo música da banda Tannenwald, Popurri. Vou trazendo já por aqui, viu? O Paulo Jungas e família em Dom Diogo Baixo, abraço a todos, principalmente para a mãe, a dona Nilce Jungas, e uma chuvinha leve aí em São José do Sul, né, seu Paulo? Um abraço! Quem mais? O Hugo acompanhando a nossa programação. Gilberto Carlos Klein em Três Arroios, muita chuva em Três Arroios, tá dizendo Gilberto, já tem Vox Club. Bom trabalho! A Mari em Farroupilha. Melhoras aí, tudo de bom pra ti, viu, Mari? Deixando um abraço pra toda a equipe da Imperial, pro grande amigo Lindomar. Para o filho Douglas, para a Nora Vitória e para a linda neta Valentina. Alô, seu Paulo e Joana Bock, Vistetz, alles gut. Mandando um alô para Vone Fritz e o esposo Remite Estância Velha, Shenzo. Uma ótima terça-feira para vocês também, tá bom, queridos amigos? Vamos de musical Quantum e a Doce Menina. 24 para as 9.

0: Banda típica Tannenwald e o Popurri. Antes teve musical Quantum, Doce Menina, 15 para as 9.
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1: Já está no ar a nova música do PF no Bailão, O Amor da Gente.
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1: E para celebrar o

Para quem pediu, o Vox Club Echo, agora 8 minutos nos separando das 9 horas da manhã, 15 graus e 6 décimos a temperatura. 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Uma mensagem do governo do Rio Grande do Sul. 7 minutos nos separando das 9. Abraços para o Ivo e a Lia Schallenberger em Novo Hamburgo. Claudemir Vergami também desejando um bom dia. O alô, deixa eu ver aqui. A Maria Schneider Ville, abençoada terça-feira. Guido Dapper de Dois Irmãos na Companhia da Imperial, aproveitando o tempo nublado, tomando um chimarrão e curtindo a boa música da Imperial. Emily Vitória, mandando música para a avó, a Iria Altenhofen, que está completando 83 anos. Olha que legal. Obrigado, viu, Emily? E parabéns para a dona Iria. Muitas felicidades, muita saúde. Pediram música do Rainha Musical, vou trazer por aqui. O abraço também, o bom dia da família Jill Jungas, na lida na classificação de cavalete no Campestre Santa Terezinha. Valeu, turma, bom trabalho aí pra vocês, mandaram fotos aqui pra gente, bom trabalho aí, né? Meu xará Gabriel Ribeiro, vamos que vamos, né, Gabriel? Bom trabalho pra ti. Tânia Kruman, em Sapiranga, homenageando os ouvintes e a equipe da Imperial, Gessi do bairro Piá, e ainda o alô da Senira, deixa eu ver aqui, Senira, né? Muito bom estar com vocês aqui em casa, Senira, Robert Fritz de Esteio. Tudo de bom, viu, Senira? Já trago a música com o Teixeirinha na nossa programação. Rainha Musical...

0: Os Filhos do Rio Grande e o Gaiteiro Roncador. Antes, o Rainha Musical Ilha do Amor. Nove horas e um minuto, fechando a primeira hora do Bom Dia Imperial. 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
3: Quais outros sobrenomes em alemão tratam de profissões? Já conversamos anteriormente sobre os mais populares sobrenomes alemães ligados a profissões. Contudo, há tantos exemplos de sobrenomes que ainda podemos comentar alguns tantos, nesse e em outros programas. Vejamos alguns exemplos interessantes. Bäcker é o padeiro. Um exemplo de frase é Der Bäcker backt das Brot. O padeiro assa o pão. Aí podemos nos confundir de o padeiro se chamar Bäcker. Der Bäcker, Bäcker, backt das Brot. Outro sobrenome conhecido é Koch, ligado à profissão de cozinheiro. Aqui é importante cuidar com a pronúncia. Se escreve Koch, K-O-C-H, como vemos em uma rede de supermercados de Santa Catarina. Mas popularmente as pessoas falam Koch, e na verdade é Koch. Como no sobrenome, no português, falado com um O aberto, como se fosse acentuado e, quem sabe, dois H seguidos juntos bem pronunciados, com os lábios abertos em formato de O. Mas vamos ver outros exemplos. Richter é o juiz. Weber é o tecelão. Goldschmidt é o ourives, aquele que molda o ouro que faz as joias. Já o Bauer é o camponês. Baumgartner é o jardineiro. Hoffmann é o caseiro da propriedade rural. Decker é o construtor de telhados. Fassbinder é o fazedor de barris. Schäfer é o pastor de ovelhas. Ainda existem muitos outros sobrenomes ligados a ofícios, muitos deles escritos em dialeto ou formados por nomes compostos. Por outro lado, também há sobrenomes que mudaram com o tempo e falsamente parecem ter surgido de nomes de profissões. É importante fazer uma boa e qualificada pesquisa para descobrir os caminhos que tomaram os nomes de cada família antes de sair simplesmente repetindo o que aparece na internet. E que outros sobrenomes em alemão você conhece? Mande um áudio para a Imperial. Será uma alegria poder ouvir você.
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7: 9:07, 15 graus e 7 décimos, a temperatura 93%, é a umidade relativa do ar, a sensação térmica em 16 graus e meio, tempo bastante nublado, agora um pouco mais escuro. 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Muito bom dia para nossa amiga Jacinta Hartmann Weschenfelder, de São Pedro da Serra. Uma ótima terça-feira. A Adriana também pedindo para curtir música da banda Céu e Canto. Seu Renato Reis, em Araricá. Ótimo dia, Laércio de Blumenau, Santa Catarina. Vitor, em Campestre do Tigre, pedindo pra curtir música com Rafael Rodrigo e Banda Alegria. Essa eu tô devendo aqui já pra Tânia Krumanauer, né? Vou aproveitar o embalo, vou trazer agora pra vocês, tá bom? O Regis, deixa eu ver aqui, Regis de Palmito, Santa Catarina, com a esposa Guilhermina. E o Vitor, André e o Paulinho, pessoal trabalhando e ouvindo a Imperial. Já já trago a canção Pedida. 9:09.

0: Rafael Rodrigo e banda Alegria Escravo do Amor. 9:12, 15 graus e 7 décimos a temperatura. Acontece hoje, terça-feira, 26 de maio, o lançamento oficial do Festival Sabores da Colônia de Nova Petrópolis, evento este que ocorre de 26 de junho a 5 de julho, na Rua Coberta, aqui de Nova Petrópolis. Luiz Alberto e o Roger estão por lá acompanhando, né, o lançamento oficial do festival, trazendo muitas novidades, principais informações também deste delicioso evento aqui no Jardim da Serra Gaúcha, né, Luiz? Bom dia!
1: Muito bem, bom dia, Gabriel e ouvintes da Rádio Imperial FM. Nesta manhã de terça-feira, estamos no Café Colonial Sabor do Campo para o lançamento oficial do Festival Sabores da Colônia. Autoridades, imprensa, aqui presentes exatamente a um mês do início do evento. Ari Belter, presidente do Sindicato dos Trabalhadores Agricultores Familiares de Nova Petrópolis e Picada Café, muito bom dia.
2: Bom dia, Luiz Alberto, bom dia, Gabriel, um dia muito especial a todos os ouvintes da nossa querida Rádio Imperial. É um prazer estar conversando com vocês e falar um pouquinho desse nosso evento Sabores da Colônia, que vai estar acontecendo aqui em Nova Petrópolis, na Rua Coberta, junto à Praça das Flores, nos dias 26 de junho até 5 de julho, agora no final do mês. Então tá, estamos chegando próximo, então hoje o lançamento oficial desse nosso evento tão saboroso e tão gostoso.
1: Literalmente saboroso. Agora é importante essa valorização para a agricultura, né? Um evento como esse, expositores, atrações, o que, que vai ter no evento, Ari, já pode adiantar?
2: Bom, com certeza a atração principal são as nossas agridústrias, então teremos, além do pessoal da feira tradicional que acontece na praça, esse pessoal vai estar presente, inserido no evento. Nós teremos a participação de 34 agroindústrias do Programa Estadual de Agroindústria Familiar, que estão trazendo seus produtos das mais diversas variedades de produtos e gostosuras, e também de todas as regiões, municípios do Rio Grande do Sul.
1: A faixa horária e também vários municípios se fazem representar. A programação é diária, Ari?
2: A programação é diária, então vai começar no dia 26, às 9 horas da manhã, abertura da feira, né? Então, sexta, sábado e domingo.

0: das 9 às 20 horas e de segunda a quinta-feira das 9 às 18 horas, então a feira funcionando na rua coberta.
1: Muito bem, teremos com certeza muitas ocasiões para conversar nesse evento muito importante para Nova Petrópolis. Viva o turismo, viva a agricultura, viva as agroindústrias.
0: Isso aí, viva, e com certeza esse ano a gente tem uma expectativa. Os Sabores da Colônia ali, os últimos anos teve, digamos assim, um pouquinho de azar em questão do clima, né? E esse ano a gente promete, né? Então teremos uma 10 dias muito especiais e com certeza precisamos também valorizar cada vez a nossa agricultura. Então, além da feira, também acho que é importante lembrar, no dia 27 teremos o desfile dos agricultores. Então, os agricultores de Nova Petrópolis estarão trazendo para a Avenida 15 de Novembro as suas máquinas, os seus produtos, fazendo distribuição de produtos, mostrando um pouco do que a gente produz, do que a nossa agricultura tem, tanto da agricultura mais tradicional e principalmente a nossa agricultura atual, a agricultura moderna, os maquinários modernos, né? Então, trazendo isso tudo para a avenida, para mostrar também para o pessoal da cidade o que é agricultura, que muitas vezes o pessoal não imagina de como se produz e o que se produz nessa nossa agricultura familiar, tudo pequenas propriedades. Então, também é importante, né? Além das agroindústrias, do que é produzido, né? Então, sempre lembrando que as agroindústrias, eles produzem a matéria-prima, né? Transformam a matéria-prima na propriedade e trazem, então, toda essa variedade e esse tempero especial que é feito com amor, com carinho, pela família do agricultor. Então, o que dá esse gostinho especial, né? Gostinho de casa mesmo, de feito em casa.
1: Maravilha, isso sim é valorizar. Obrigado, Ari. E a Imperial vai estar com o estúdio, né? Roger, que está aqui comigo também, no dia 27, já com o Manhã Alegre Imperial. E ao longo, durante todo o dia, estaremos com o nosso estúdio lá na Rua Coberta e Praça das Flores. Sucesso no evento.
0: Obrigado, e com certeza, isso também é uma atração muito especial, a presença da Rádio Imperial, que é a rádio que mais tem mais ouvintes no interior. Nosso pessoal do interior é fã da Rádio Imperial, né? Então, fã especial, né? Então, estamos honrados também com a presença da rádio no evento e divulgando o evento. Obrigado.
1: Muito bem, outras tantas parcerias mais ligadas ao evento estarão acontecendo com a Imperial. Por enquanto, este é o primeiro boletim nosso aqui do lançamento oficial que ocorre daqui a pouco no Café Colonial Sabor do Campo, Gabriel e ouvintes da Imperial.
2: Muito obrigado, Luiz Alberto, pelas informações. Daqui a pouquinho já tem mais informações do lançamento oficial do Festival Sabores da Colônia. 9:18.
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0: Paulinho e Fábio no bailão, o amor da gente. Antes, Oswald Sattler, Tanca, aqui na programação do Bom Dia Imperial. 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

Imperial FM e o Bom Dia Imperial, 9h35. Canção linda demais, hein? Sítio da Fartura, com Jorge Fé Gomes. 16 graus a temperatura. 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Alô, Darcy de Oliveira Pinto, de São José do Caí, para a filha Gabriela, de aniversário hoje. Alô, Gabriela, parabéns, muita saúde. Ana Silva, em Canela, também curtindo a nossa programação. Quem mais? A dona Inês Ram, de Dois Irmãos. A Inês, de Dois Irmãos, uma música para as amigas Elaine e também Elides. Bom dia para vocês, excelente terça-feira. Quem mais? Feliz terça-feira a todos, chuva boa aqui em Campestre, São José do Hortêncio. Recado do Valdemar Câmara, tudo certo, Valdemar, bom dia. Wilson Humberto Zimmer de Alto Feliz, alles gut Wilson, já tem futuristas. O Ademir Bender, Flies e John Chavagel, seu Ademir, pessoal aí de São José do Hortêncio, ótimo dia para vocês. Rosani Noronha em Barão, chuva por lá também. Bom dia, Gabriel, Águeda e Francisco, se possível, pedindo música e um fraterno abraço. Valeu, claro, já trago aqui, tá bom, Águeda? José Acácio, como é bom, senhor. Um abraço aí pro Francisco e pra você, Águeda. Quem mais? Vera Ritter, tudo certo? Queridos amigos de Carlos Barbosa. Dona Vera, um abraço aí pro seu Oscar, pra Bruna e pra Érica. Já trago a música pedida. A Eloá de São Jerônimo. Para a sobrinha Yara, que está de aniversário. Parabéns, Yara. Felicidades e muita saúde. Já trago a música pedida. Agora tem Banda Céu e Cantos para quem pediu.

0: Imperial 13 para as 10, México Brás, Lori, Lori, Lori, antes futurista, sacode tudo e céu e cantos, morena misteriosa.
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0: Como é bonito, senhor. 4 minutos nos separando das 10 horas da manhã. José Acácio Santana e o coral Acorde Corações. 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
0: E nesta edição do Repórter Sicredi, vamos novamente trazendo informações do lançamento oficial do Festival Sabores da Colônia, evento que ocorre hoje. E o Luiz Alberto trazendo mais informações, né, Luiz? Bom dia!
2: Muito bem, Gabriela e ouvintes da Rádio Imperial FM. Voltamos ao vivo do Café Colonial Sabor do Campo para o lançamento oficial do Festival Sabores da Colônia. A cidade de Nova Petrópolis, município vivendo a Tricofest, e estamos aqui no lançamento literalmente gostoso que vai começar exatamente daqui a um mês. Prefeito Daniel Mikaelsen, a sua bandeira é a agricultura, e esse evento valoriza, até porque vai ter desfile. Bom dia.
3: Bom dia, Luiz Alberto, bom dia aos ouvintes da Rádio Imperial. Realmente, nós valorizamos um setor que estava abandonado, que era o nosso agricultor, né? O nosso agricultor, ele voltou a ser protagonista na nossa administração, né? E hoje eu vejo o senhor agricultor muito feliz com a administração municipal, né? E aqui eu quero parabenizar também o trabalho da Secretaria Denise Maltoni com a sua equipe, que está fazendo um excelente trabalho, indo ao encontro com os nossos agricultores, né? Eu sempre digo o seguinte: a nossa história começou com os nossos agricultores, né? E nós temos que valorizar os nossos agricultores, que fazem tanto pela nossa cidade, né? São pessoas que trabalham de sol a sol, chuva a chuva, de domingo a domingo, né? Eles têm o meu respeito, minha admiração e consideração muito grande, né? Por tudo que já fizeram pela cidade e continuam fazendo. E nós vamos continuar investindo cada vez mais na agricultura.
2: E nesse evento o destaque são as agroindústrias, prefeito.
3: Exatamente, as agroindústrias, os nossos agricultores, né? E olha só, Luiz Alberto, ano passado nós tivemos 14 expositores aqui da nossa cidade. Esse ano aumentou para 20, porque nós voltamos a trazer o evento na Rua Coberta, que é muito importante ali, né? E a nossa história com os agricultores começou na Rua Coberta, né? Também, né? Quando os nossos antepassados chegaram, ficavam ali, porque tinha um galpão, eles eram colhidos na Praça ali das Flores, né? Então tem tudo a ver com a nossa história, com a nossa tradição, com a nossa cultura, né? Vem todos para Nova Petrópolis, vem para o Festival de Sabores da Colônia, que começa dia 26 de junho até dia 5 de julho. Nesse momento estamos com a Tricofest, o evento está muito bom, né? Eu tive final de semana acompanhando lá, parabenizar os organizadores, também venho para a nossa cidade, a cidade mais acolhedora do Rio Grande do Sul, e também considero a cidade mais feliz do Rio Grande do Sul, né? Recebemos mais um título, né, Luiz Alberto?
2: Com certeza, parabéns, prefeito, parabéns, Nova Petrópolis, parabéns para nós, continuemos assim.
3: Continuamos assim. Obrigado, Luiz Alberto, pelas palavras, né? E com certeza, cada vez trabalhando mais para a nossa cidade, né? Todos os setores.
2: Muito bem. Ao vivo aqui do Café Colonial Sabor do Campo, Luiz Alberto e também o Roger, estamos, né, juntos aí com convidados e imprensa para o lançamento oficial desse grande evento que começa no dia 26 de junho.
0: Valeu, Luiz Alberto e Roger. A qualquer momento, mais informações. Agora, pontualmente, 10 horas, próxima edição do Repórter Sicredi em 1 hora. 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
1: 15 horas e... melhor, né? 10 horas e 5 minutos, 15 graus, 9 décimos a temperatura. Chuva aqui em Nova Petrópolis, 94% a umidade relativa do ar. Este é o Bom Dia Imperial desta terça-feira. 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Alô, Sirley Fier de Capela do Rosário, para os netos Ceci e o Joaquim, também os amigos Bernardo e Margarida de Picada Café. Bom dia, meu querido amigo Dulce Rec de Vitória Maratá, tudo bem, Dulce? Meu marido hoje está de aniversário, o Rudy Rec. Muita saúde e paz, abraço dos filhos e netos. Parabéns, felicidades ao Rudy. Tudo de bom, né, pessoal aí de Maratá. Hoje quero homenagear o meu neto Vinícius, que está completando seus 12 anos. Que aconteça tudo de melhor sempre na vida dele. Que Deus abençoe e proteja sempre. Um abraço da avó, que te ama muito. Beijos a Marli Tonin, do bairro Pousada da Neve. Valeu, Marli. E parabéns ao Vini. Tatiane Zanqueta, em Morro Reuter. Bom dia. Augusto Baques, de São José do Herval. Sônia Olbermann, Alas Good, homenageando a mãe, que completou 96 anos, isto, ou que faz? Então está hoje de aniversário, né? 96 anos, desejo a ela muita saúde, para jogar muita canastra ainda. Legal, valeu, Sônia. Parabéns aí pra mãe, muita saúde, hein? O Luciano Lechner também com a gente em Nova Renânia. Quem mais por aqui? O nosso amigo René Kunstler, tudo bem, René? Um abraço para a dona Inês. Normélio Chu, em Padre Eterno Ilgas. Alô, Eliseu, da cidade de Estância Velha, parabéns pela programação. Gostaria de ouvir o shot do Fritz com a banda Os Hermanos, para todos os melhores ouvintes da melhor rádio do mundo. Valeu, Eliseu, amigão aí de Estância Velha. 10 horas e 8 minutos para os aniversariantes deste 26 de maio. Saúde e felicidade! Música.

0: Banda Tropical Brás e a Serra Gaúcha. Antes, musical Encanto de Parobé, feliz aniversário. 10 horas, 14 minutos, 16 graus a temperatura. É hora da gente ouvir o recadinho do Jonas, diretamente da Central dos Colchões Magnéticos da Ubermag. Bom dia, Jonas!
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0: Banda Vibração e a Valsa da Vovó Elfrida. Antes teve o Teixeirinha Tropeiro Velho. 10 horas 29 minutos.
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0: Rogério Magrão e Banda e o Coração Pirou.
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0: Imperial, 24 minutos nos separando das 11 horas da manhã, 16 graus a temperatura. 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

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Sui Bom, produtos de qualidade, e o Doutor Flex foi desenvolvido para devolver a liberdade ao seu movimento. 22 minutos nos separando das 11 horas da manhã. Um abraço pro Ademir Conte, de Estância Velha, músico da banda Macega Show, na escuta da Imperial todos os dias de manhã até a noite, né? E no dia 2 de junho, terça-feira, tem banda típica Macega Show no Kerpfest da Imperial. Mais uma vez, um abraço para dona Sônia Olbermann, Milton Bender de Montenegro, Daniel Praz, alô Clóvis Dimmer, abençoada semana para ti também, a Clara de Dois Irmãos, um alô para Lúcia Stefan, para você, Gabriel, obrigado, viu, Clara? Excelente dia para vocês, a Lúcia Stefan também tá com a gente, mandando um abraço aí também para a Clara e para toda a audiência da Imperial. João Carlos Veríssimo, abraços Valmor e Rejane Veneker de Estrela, excelente dia para vocês. Grupo Revivendo Tradições e o shot do Fritz.

0: Os Atuais, Estrada do Amor, Grupo Revivendo Tradições, Shot do Fritz, 15 minutos nos separando das 11 horas da manhã. Agora a gente ouve o recado do meu xará Gabriel. Tudo certo, Gabriel? Bom dia!
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0: Banda Sul, Brás, Gelinho e Latão. Antes teve a bandinha Quebra Galho, Blauer Himmel. 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
0: Uma forte onda de instabilidade atingiu os três estados da região sul do Brasil entre o fim da tarde de segunda-feira e a madrugada desta terça-feira. A combinação de chuva torrencial, rajadas de vento e queda de granizo provocou destelhamentos, alagamentos, falta de energia elétrica e a suspensão de aulas em municípios gaúchos. De acordo com a Metsu Meteorologia, o fenômeno já era previsto e foi ocasionado por um centro de baixa pressão atmosférica aliado ao ingresso de ar quente em altitude. O território gaúcho foi o mais afetado pelo mau tempo, com registro de danos em diferentes regiões. No norte do estado, em Sananduva, chuva torrencial e granizo causaram alagamentos severos na principal avenida da cidade, invadindo casas e comércios. Quedas de energia também foram registrados no município e em localidades vizinhas como Santo Expedito do Sul, Tupanci do Sul e também Tapejara. Já na cidade de Barra do Guarita, o granizo danificou aproximadamente 15 residências no interior. Devido aos estragos nas estradas e propriedades rurais, as aulas nas escolas do interior foram suspensas para hoje, terça-feira. A Defesa Civil e os bombeiros voluntários prestam assistência na região. Já em cidades como Agudo e Nova Palma, foi registrado queda intensa de granizo no interior. Em alguns pontos, o gelo chegou a cobrir estradas e plantações, mas sem registros de feridos. Na região sul, houve destelhamentos e danos nas localidades de Ponta dos Vargas, entre Canguçu e Encruzilhada do Sul, após fortes rajadas de vento. A instabilidade avançou pelos estados vizinhos durante a noite. Em Santa Catarina, moradores de Lages e Concórdia registraram forte queda de granizo. Fenômeno também atingiu municípios do oeste e sudoeste do Paraná. O tempo, né, segue instável ainda hoje, terça-feira, na maior parte do Rio Grande do Sul. Ainda existe risco de muita chuva isoladamente forte e queda de granizo em pontos do norte e do nordeste gaúcho, incluindo Serra e o litoral norte. O INMET também, né, mantém o alerta amarelo de tempestade durante esta terça-feira, com chuva entre 20 e 30 milímetros por hora, ventos intensos entre 40 e 60 quilômetros por hora e queda de granizo. A tendência é de melhora gradual a partir de amanhã, quarta-feira, conforme o ciclone se afasta do continente e o sol volta a aparecer em todo o estado. Repórter Sicredi volta próximo ao meio-dia, fechando mais uma hora do Bom Dia Imperial. 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Pontualmente 11 horas.
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0: 11 horas 3 minutos e meio. Segue a instabilidade aqui em Nova Petrópolis. 16 graus a temperatura, 94% a umidade relativa do ar. E por aqui a gente segue também para a última hora do Bom Dia Imperial, destacando a parceria de RBT Internet, Mobile Empreendimentos, Colonist House em São José do Herval, Energias da Natureza, Fink Supermercados, Clínica Albernaz, Círculo Saúde, Restaurante Malman, Loja Benoit e a Corsan. Elisabetta Bufler mandando um abraço para Maristela Knorr de aniversário hoje. Parabéns, felicidades, muita saúde também, esposa do Giovanni, isto? Então tá bom, um abraço aí para vocês, já trago a música pedida. Em Benedito Novo, Santa Catarina, chuva, 18 graus. O recadinho do Alcides e da Edla Schmidt. Um abraço, queridos. Obrigado, uma boa terça-feira e semana. Chuva por aqui. Quero oferecer uma música para o Lauri, que está rumo a São Paulo. Nossa amiga Clarice de Ivoti, e também para vocês da rádio. Obrigado, viu, Clarice? Tudo de bom, um excelente dia para você. Vamos seguindo aqui a programação da Imperial com Oswald Sattler, para quem pediu. 11:05.

0: Pra gente recordar, banda Ébanos, na voz do saudoso Marquinhos, Pobre Menina Rica. Antes teve Oswald Sattler, Uniante Smith e Taia de Edbergen. 11 horas, 12 minutos e meio. Luiz Alberto trazendo mais informações do lançamento oficial do Festival Sabores da Colônia de Nova Petrópolis, evento que acontece hoje, né? O evento de lançamento, o evento Sabores, Festival Sabores da Colônia ocorre de 26 de junho a 5 de julho, né, Luiz? Bom dia mais uma vez.
1: Muito bem, ouvintes da Rádio Imperial FM. Depois de um delicioso café aqui no Café Colonial Sabor do Campo, no lançamento oficial do Festival Sabores da Colônia 2026, que começa exatamente daqui a um mês, eu estou com a Ana Clara Freitas, coordenadora deste evento, que literalmente vai ser uma delícia. Conversamos mais cedo já com o prefeito, também com o presidente do sindicato ali. Ana, bom dia! Muitas atrações maravilhosas no evento. Bom dia.
2: Bom dia, Luiz Alberto. Bom dia, ouvintes da Rádio Imperial. Falar de Sabores da Colônia é sempre um prazer, porque é um evento que enche o coração da gente de boas lembranças e de memórias para construir nesse que está para iniciar agora.
1: Bom, a agroindústria é o destaque, a essência da agricultura num evento como esse. E é a bandeira do prefeito.
2: Sim, é a bandeira do prefeito e os nossos agricultores, eles vão estar presentes no evento. Os agricultores aqui da cidade são a entrada do evento. As boas-vindas vai ser dada por eles. Ali na entrada da Rua Coberta vão ter só a agricultura familiar de Nova Petrópolis, com os produtores da feira, com produtos in natura, com a cuca, as bolachas que eles produzem ali.
1: Um dos grandes destaques vai ser o desfile mais uma vez.
2: Isso, a gente está esperando mais de 300 pessoas para desfilar esse ano, né? E a participação massiva de todas as comunidades do interior.
1: Bom, foi anunciado há pouco aqui, me ajuda, entre as atrações musicais, Brilha Som, Banda Rosas,
2: Nave Som, Bia Sossec e muito mais que a gente ainda está em negociação.
1: Sucesso para você, para a equipe toda, começa daqui a um mês.
2: Começa daqui um mês na Rua Coberta e Praça das Flores, das 9 às 18, de segunda a quinta, sexta, sábado e domingo, das 9 às 20.
1: Muito bem, Gabriela e ouvintes da Imperial FM, lançamento oficial dos Sabores da Colônia. Conversamos com a Ana Clara Freitas, coordenadora do evento.
0: Obrigado, Luiz Alberto. Dentro de instantes tem mais informações, né? 11 e 15.
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9: 11 horas e 20 minutos, 16 graus, 3 décimos a temperatura. A instabilidade segue aqui em Nova Petrópolis e terças-feiras a gente, como de costume, sempre recebe o Dr. Gustavo, também o Joaquim, para falarmos sobre implantodontia. Joaquim, tudo certo? Bom dia!
10: Sim, bom dia,
9: Alas Kut. Dr. Gustavo, tudo bem? Bom dia!
11: Bom dia, Alas Kut.
9: Alas Kut. Para quem perdeu vários dentes, Gustavo, alguns na parte de cima, outros embaixo e até já usa

0: dentadura ou ponte móvel, mas agora decidiu mudar de vida. Por onde começar os implantes? Na parte de cima ou embaixo?
1: Olha, dá para começar tanto uma como em cima, tanto em cima como embaixo. Dá para começar pelas duas. Dá para a gente fazer, né? O início eu diria que a pessoa tem que sentir um pouquinho, porque na avaliação a gente conversa muito sobre isso.
0: Sim.
1: Com os exames de raio-x, tomografia ajuda mais ainda a pessoa a ter certeza, mas nesse início é muito mais de ouvir a história de cada um, né? Porque daí tem muitos pacientes nossos que o problema maior era embaixo.
0: Uhum.
1: Começou a perder dente, depois teve que fazer ponte móvel. Aí depois chega uma hora que vai quebrando os dentes, troca a ponte móvel, acrescenta dente, quando vê vira uma chapa.
0: Sim.
1: E aí já não aguenta mais. E em cima, mesmo usando chapa, por exemplo, às vezes ela tá firme, ela tá boa, né? Então o paciente, às vezes, muito mais pela... A queixa já é esse, já não aguenta mais a parte de baixo, que vira e mexe, tu vê, ao longo do tempo, perdeu o dente, arrumou o dente, tratamento de canal, pivô, depois virou ponte móvel. E aquela coisa, não consegue usar nada direito embaixo, né? Esse é um caminho que a pessoa começa por aí. Em muitos casos, a gente avalia junto com o paciente a questão da parte de cima, o que fazer. Mantém o que tem, troca ou renova, faz uma outra chapa, né? E investe na parte dos implantes, na parte de baixo.
0: Sim.
1: Ou ao contrário, né? A pessoa pode ter as duas, por exemplo, mas a de cima é que vive aquela história, eu já fiz várias, quebrava, rachava, já fiz até com tela metálica a chapa de cima. Mas a parte de baixo, eu tenho a ponte móvel, os dentes estão bons e... Tá bom, né? Sim. Eu mantive, até não me incomoda. Bom, o foco vai ser a parte de cima mesmo, né? E daí tem aquela dos pacientes também que tem as duas chapas, né? Então, quem tem as duas chapas já não tem mais nenhum dente natural. É uma questão da pessoa sentir segurança em qual caminho realizar. Um investimento que vai fazer.
0: Sim.
1: Né? Se vai fazer, um caminho pode ser implantes embaixo, trocar a dentadura de cima. Outro caminho é fazer as duas de vez. Já resolve tudo, né? Os dois caminhos têm as duas principais diferenças que eu falo. Porque uma pode ser um impedimento financeiro. Não dá pra fazer as duas agora. Ok? Fazer a parte de baixo e renova a parte de cima, né? Geralmente tem que renovar a chapa de cima, tá? Porque geralmente, assim, a porta tá firme, mas os dentes estão desgastados. Ah, mas eu consigo mastigar, doutor, de tudo um pouco. Ela tá firme, tá? Só que daí, de baixo, ela vai se guiar pela a posição dos dentes de cima.
0: Sim.
1: Aí tu vai fazer algo fixo embaixo, que a mordida vai encaixar em dente desgastado em cima. E aí pode tu ter um outro problema de não conseguir se adaptar nessa mordida. Então, geralmente é indicado renovar a mordida de cima, né? Renovar os dentes de cima, fazer uma nova chapa. Porque daí os dentes de baixo, eles vão se guiar pela posição que estão os dentes de cima. Se tá desgastado, tá desalinhado, não vai estar legal. Não vai, aquela coisa, não vai estar no prumo, que nem às vezes eu brinco com os pacientes. Ou então, fazer as duas de vez. Né? Se preparou, tem como investir nas duas. Aí, por um lado, entre aspas, a gente fala assim que sofre uma vez só. Uma cirurgia só.
0: Sim.
1: Resolve tudo, né? E muitos pacientes têm isso, tem medo. Tem um paciente que fala, eu já decidi, tá, vou ter que fazer. Eu sei que vou ter que fazer as duas, mas tem como fazer. Vamos fazer só embaixo agora, Gustavo. Daí depois eu espero sarar e depois eu venho a fazer a parte de cima. Eu falei, dá, mas vão ser duas cirurgias, vai pagar mais até. E são duas recuperações, né? Então a maioria dos pacientes que fizeram de vez as duas, não se arrependem nada e recomendo isso. Se for pra fazer as duas, faz as duas num procedimento só, né? Exatamente, né? E tem e casos assim, por exemplo, que nem a dona Terezinha, que até a gente vai deixar um áudio aqui, que ela fez a parte de baixo fixa e em cima móvel. Uma Terezinha e Soldário que nos escuta, são lá de São Leopoldo. É um testemunho pra gente estar trazendo hoje que também que optou por um desses caminhos, né? Que teve segurança para poder fazer isso. E a gente tá em tratamento até com ela isso, para manutenção e ajustes. O relato dela é o que ela sentiu, que é esse caminho de resolve a parte de baixo, onde ela já tinha feito implantes antigamente. Não parava, né? Era um outro tipo de sistema onde faz uma prótese que encaixa só sobre dois implantes para colocar e tirar. E a gente fez ela fixa, né? Então a queixa geralmente era embaixo, né? E geralmente eu ofereço, fazer embaixo, em cima. Não, eu quero fazer embaixo. Ok, então resolve isso e a gente trocou a chapa de cima, né? Então é uma de compartilhar esse testemunho.
0: Vamos ouvir aqui o testemunho, então, as palavras da nossa grande amiga e ouvinte, Terezinha de São Leopoldo.
2: Bom dia, aqui é a Terezinha Robinson Leopoldo.

0: Eu queria dizer que eu estou arrumando meus dentes com o Dr. Gustavo, que tá, meus dentes saíram muito bem. Para o pessoal não ter medo de ir lá arrumar os dentes, que vai estar tudo certo. Eu estou muito contente, muito feliz.
1: Olha só que legal, né? Parabéns aí para Dona Terezinha, que tomou a iniciativa, né? Deu o primeiro passo e decidiu mudar aí, né? Terezinha, um abraço para ti, o Dário, de São Leopoldo.
2: Seu Dário, obrigado pela confiança. Ah, muito bom ter vocês com nossos pacientes.
1: E como faz para entrar em contato com o papai?
2: E tu, Joaquim? Voltou Joaquim. Essa semana aí, tá quieto. Hoje nem teve futebol, tava chovendo. É. Tá meio dormindo, fazendo tema em casa. Trouxe ele. Vamos lá, cara, vamos conversar.
1: Isso, né? Aí.
2: E aí?
1: Tá cansado?
2: Cansado de não gastar energia. Para onde que as pessoas que se interessaram, cara, se conectaram com o que a gente falou? Daí vão querer... Uau, que precisa do implante. Eu acho que eu vou ter que ligar lá pro doutor. Vão ligar pra onde?
3: 996-22-2549. Lá na casa do discípulo de Jesus.
2: Muito bem, amém. Isso. Muito obrigado.
1: A Lenise Vem tá mandando um Caesar Cus pra ti.
3: Caesar Cus, Lenise.
1: Isso, tá aí, um abraço. Gustavo, obrigado. Até a próxima semana.
3: Tá.
2: Pode falar?
1: Pode falar, fica à vontade.
3: E aquela lá de estrela que não
1: A dona Irene, ela manda sim.
2: Lembra?
1: Ela sim, ela manda sim recados. Seguidamente ela manda na parte da tarde pedindo desculpas porque de manhã tava muito atarefada, né?
3: Ah, tá.
2: Manda um abraço pra ela.
1: Mas ela tá sempre ligadinha.
3: Um abraço.
1: Então, tá
2: bom. Valeu, pessoal. Muito obrigado aí. Até a semana que vem.
1: Até a semana que vem.
3: Peace next, tá bom.
1: Um abraço, tudo de bom, hein? Deixa eu aproveitar aqui e atualizar também as participações, que são várias, né? A Lissete, lá de Linha Nova Baixa, acompanhando o nosso programa. O Leandro Bock, da Picada Café, uma chuva leve, tomando uma caipirinha, ligados na Imperial. Abraços aí para o pai Paulo e a Joana Bock. Um abraço aí para vocês. Adriane de Santa Maria do Herval, homenagem para a Sibila Olbermann, que está completando seus 96 anos, muito jogo de canastra ainda, né? Anair Rinker de Santa Maria do Herval também homenageando a Sibila Olbermann pela passagem dos 96 anos, felicidades e saúde. Ailan de Raspar, irmão Ireneu Schneider de Alto Padre Eterno. Quem mais? Alessandra Schallenberger de Dois Irmãos, homenagem para a dona Marta Berlitz pelo aniversário no dia de hoje, comemorando seus 87 anos de vida com muita saúde. Coisa boa, hein? Está com a família e sobrinhas reunidas para um galeto. Que legal. Parabéns, Marta. Saúde e felicidades. Olha só, a Ilvene tá mandando um abraço aqui para ti, viu? Ela está nos ouvindo, né? E mandando um abração para ti. Quem mais? Deixa eu ver aqui. A Mantina de Linha Nova, também mandando um abraço para ti, Joaquim. E ainda a Luísa Maria de Teresina, no Piauí, curtindo a nossa programação. 11:29.

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6: O Parque Aldeia do Imigrante é o primeiro e maior atrativo turístico de Nova Petrópolis, na Serra Gaúcha. 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

Sega Show e a Marcha do Soprano. 11 horas e 37 minutos, 16 graus e 7 décimos a temperatura. 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Amantina e o Lírio de Linha Nova, hoje um dia muito especial, né? 47 anos de casados, parabéns, muitas felicidades e muita saúde ao casal. A Terezinha de Bom Princípio, deixando um abraço para o Joaquim, futuro radialista, tá no chimarrão e no crochê, né? Isso aí, Terezinha, obrigado. Quem mais? O Ivo Evald de Pomerô, de Santa Catarina, ligado na Imperial, mandando um abraço para o sobrinho Adriano, Neco. Sempre ligado na Imperial e curtindo as boas músicas. Obrigado, viu? Ivo, todo o pessoal de Pomerode. Áureo e a Maristela do Teval também acompanhando o nosso programa. Excelente dia pra vocês. Musical Monte Azul, 20 para o meio-dia.

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1: E nesta edição do Repórter Sicredi, Luiz Alberto trazendo mais informações diretamente do lançamento oficial do Festival Sabores da Colônia de Nova Petrópolis.
2: Muito bem, Gabriel e ouvintes da Rádio Imperial FM, estamos acompanhando o lançamento oficial do Festival Sabores da Colônia 2026, que acontecerá de 26 de junho a 5 de julho, na Rua Coberta e Praça das Flores, em Nova Petrópolis. Estamos no Café Colonial Sabor do Campo, conversando com autoridades ligadas ao evento e o turismo, que não para de crescer em Nova Petrópolis. Rodrigo Sangalli, secretário de Turismo e Cultura, bom dia.
3: Bom dia, Luiz Alberto. Bom dia a todos os ouvintes da Rádio Imperial. Exatamente. É, a secretaria ela vem trabalhando de forma intensa, né, na execução do seu planejamento estratégico, Luiz Alberto, e os resultados eu posso dizer que já estão visíveis, né? A nossa missão ela é muito clara. Nós estamos aí para trabalhar o fomento e a promoção do destino. Sabe? Esse é o papel da secretaria. Nós não somos operadores de destino, nós somos promotores. Né? Recentemente, agora, nesse final de semana passado, participamos durante 3 dias na BNT Mercosul, em Balneário Camboriú, uma das maiores feiras de turismo da América Latina, né, onde passaram aí quase, acredito que mais de 20 mil pessoas, entre eles agentes de turismo, guias, operadores, onde a gente teve oportunidade, junto ao estande do Estado, apresentar, então, o cardápio de produtos, experiências e serviços que Nova Petrópolis oferta aí para o visitante.
2: Bom, tantos eventos aqui no município, estamos em plena Tricofest com esse clima gostoso e agora Festival Sabores da Colônia daqui a um mês, a agricultura tem toda a sua importância para o turismo também.
3: Com certeza, né? Você falou aí da Tricofest, a Tricofest, conversei inclusive com o coordenador hoje de manhã, já ultrapassaram 60 mil visitantes e a conversão de vendas está muito acima do esperado. Então pode-se dizer que essa é uma edição recorde, tem colocado Nova Petrópolis realmente ali no destaque, que vem ao encontro de uma das campanhas que

0: dentro de poucas semanas nós estaremos lançando, que é a campanha de inverno. Em primeira mão, né, o inverno mais acolhedor da Serra Gaúcha, que é em Nova Petrópolis. Então vai ser apresentado à imprensa, porque o objetivo não é somente trabalhar eventos, a gente precisa trabalhar a constância.
1: Exato.
0: Né? Então é vender a experiência para que o turista possa aumentar o tempo de permanência dele no nosso município. E claro, agora os sabores da colônia, né? Mais uma edição, com certeza ela vai ser um sucesso, né? Exatamente, a gente coloca o agricultor como uma figura destaque, né? Como falei na minha manifestação pública, o agricultor ele tem toda uma história, né? Carregando tradição, autenticidade, carregando valores familiares que ajudaram a construir Nova Petrópolis. Então essa figura, esse elemento, né, ele vai ser apresentado no evento durante esse período através dos produtos, né, e dos serviços que ele oferta aí ao consumidor.
1: Maravilha, tudo isso estará em evidência nesse grande evento e voltaremos a conversar em mais oportunidades. Parabéns ao teu trabalho e toda a equipe.
0: Nossa, eu que agradeço, né, Luiz Alberto. Eu sempre digo e reforço, um turismo pujante, um destino, a gente só consegue consolidar se houver o trabalho de cada um. Quando cada um entende sua responsabilidade, a coisa funciona. A gente tem a limitação do setor público, mas estamos trabalhando forte para promover a cidade, né? Agora, para realizar essa promoção, é claro, a gente precisa de parceiros especiais, que é a imprensa e, no caso, né, a Rádio Imperial, aí, que está conosco praticamente em todos os eventos e levando o nome de Nova Petrópolis, do município, a todo o Brasil. Obrigado.
1: Estamos juntos sempre, Rodrigo Sangar. Obrigado. Secretário de Turismo e Cultura também, aqui no lançamento do festival Sabores da Colônia.
2: Repórter Sicredi retorna hoje à tarde na programação da Imperial, fechando por aqui o Bom Dia Imperial, agradecendo mais uma vez a Corsan, Loja Benoit, RBT Internet, Mobile Empreendimentos, Colonist House, Energias da Natureza, Fink Supermercados, Clínica Albernaz, Círculo Saúde e o Restaurante Malman. Tô de volta amanhã a partir do meio-dia, daqui a pouquinho a programação do meio-dia, eu tá na mesa com o colega Samuca. Fiquem com Deus, bom almoço. Almoço e até amanhã. Tchau, tchau.
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2: Funerária Fornec e Programa de Assistência Familiar de Salvador do Sul participam falecimento. Esposo Romeu Lotário Klassmann em memória. Filhos Teolina Maria Klassmann, Maria Salete Kauser e família, Renato Klassmann e família, Hilário Klassmann e família, Ilei Maria Klassmann e família, João Klassmann e família. 10 netos, 9 bisnetos, demais familiares e amigos com pesar comunicam o falecimento de Iriga Klassmann, ocorrido ontem na idade de 96 anos. O corpo está sendo velado na capela velatória da funerária Fornec em Salvador do Sul até às 14 horas, onde após o corpo será transladado para a Igreja São João Evangelista de linha Júlio de Castilhos em Tupandi, com missa às 16 horas na mesma igreja e após para o cemitério da mesma comunidade. Funerária Fornec e Programa de Assistência Familiar de Salvador do Sul, com pesar, comunicam o falecimento de Iriga Klassmann.
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Legal, gente. Agora meio-dia, 4 minutos, 17 graus a temperatura. Tempo instável aqui na Serra. Nesse momento não chove, né? Mas já tivemos chuva fraca hoje pela manhã. Muita umidade, 93% umidade relativa do ar. Agora aqui na no Jardim, né? Da Serra Gaúcha. Vamos juntos a partir de agora com o nosso Tá na Mesa até às 13 horas. 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Daqui a pouco mais também as notas e comunicações aqui na programação. E é claro, né? A gente vai chegando para te fazer companhia após o colega Gabriel, amigo Samuca, por aqui até às 16 horas. Teu WhatsApp, claro, sempre muito bem-vindo através do nosso 5432811510. Aliás, tem alguns recadinhos por aqui que a gente já traz. É, família Kronbauer na Joaneta, aquele abraço. Alô também e obrigado pela audiência para Emília Schultz. Homenagem do Remy e Lúcia Franca, homenagem ao filho Carlos Alexandre. Hoje está de aniversário, parabéns, tudo de bom. Assim como a Maria Sônia Arnold, né, pro afilhado Carlos Alexandre Frank, de aniversário hoje. Parabéns, tudo de bom mais uma vez aí pro Carlos Alexandre, nome de cantor, né? Síria Freles, de Portão, pro esposo Bruno, Márcia Berlitz, Valquíria, de dois irmãos, para todos na escuta. Canísio e Íria, também na companhia da Imperial. Legal, gente, forte abraço para vocês por aí. Para começar, tem Montanari, em seguidinha, notas e comunicações.

Legal, tá aí os Montanari, velhos camaradas aqui na Imperial, agora 9:09, notas e comunicações aqui dentro do nosso Tá na Mesa. A Administração Municipal de Nova Petrópolis promove a campanha do Agasalho 2026, um gesto seu aquece alguém. O período de arrecadação vai até o dia 30 de junho e as doações podem ser entregues nos pontos de coleta localizados nos supermercados de Nova Petrópolis, nas unidades básicas de saúde, nas escolas municipais e estaduais, na Secretaria de Saúde e Assistência Social e no Espaço Solidário. A ação tem como objetivo arrecadar roupas de frio, cobertores e mantas, toucas e luvas, meias, roupas de cama, toalhas de banho, calçados fechados em bom estado de conservação, além de roupinhas e cobertores para pets. As peças arrecadadas serão destinadas às famílias do município em situação de vulnerabilidade social. No dia 2 de junho, terça-feira, a Prefeitura de Nova Petrópolis, por meio da Secretaria Municipal de Agricultura e Meio Ambiente, promove a coleta de embalagem de agrotóxicos no interior do município. Para atender o maior número de agricultores, haverá duas rotas de coleta, ambas com início às 7 horas. Nessa edição, a administração municipal conta com o apoio das empresas Agrimar e Vacaro, que promoverão a destinação correta dos materiais recolhidos. A ação integra a programação do mês do meio ambiente. 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FIB de Serra Grande, Igrejinha, hoje também tá de aniversário, né? 42 anos de vida, parabéns, garoto. Tudo de bom aí, né? Sábado, a turma vai estar comemorando também, né? No baile aí, no Padre Eterno Baixo, com a 0800. Que legal, hein, turma? Já já tem mais 0800 aqui na programação, agora 12:30, já já os encontros de família. E canta pra gente, Paulinho Maciel.

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0: Muito bem, tá aí música com Monte Carlo pra gente recordar o Meu Progresso, saiu lá de 1980, hein? Que beleza, que bonita valsa. Vamos mandar abraço pra Elisabetta Buffler, tá na companhia, homenagem pra Maristela, hoje tá de aniversário, né? Já já música especial é pra turma também. É, quem mais aqui mandou um recadinho? A Adriane Rinker Maier, né? A turma aí de Santa Maria do Herval, homenagem pro tio Leonino Weber também, tá de aniversário hoje. Parabéns, tudo de bom. Vamos trazendo mais informações, né? Colega Roger e também o Luiz Alberto estiveram mais cedo acompanhando o lançamento, né, do Festival Sabores da Colônia, que promete, né, e vem por aí. E a gente, claro, estava Imperial presente lá trazendo todas as informações para você. E tem mais chegando, aliás, né? Com vocês, Luiz Alberto Raidel.
1: Muito bem, Samuque, ouvintes da Rádio Imperial FM. Nós estamos acompanhando o lançamento oficial do Festival Sabores da Colônia. Já ouvimos esta manhã várias autoridades e conversar agora com a secretária de Agricultura e Meio Ambiente, a Denise, que fala justamente deste evento e a valorização para o agricultor. A essência da agricultura num evento como esse. A sua importância. Bom dia, Denise.
2: Bom dia a todos que estão nos ouvindo. É isso mesmo. Então, assim, a valorização da agricultura, o trazer o profissional do campo para a cidade, para que a cidade consiga ver todo esse trabalho e enaltecer os nossos agricultores. A valorização da sucessão familiar, dos jovens na agricultura. Então, isso é muito importante para nós.
1: Bom, muitas agroindústrias estarão presentes, inclusive fora do município.
2: Isso mesmo, nós vamos ter mais de 30 agroindústrias presentes de toda a região do estado, né? E a valorização da agroindústria familiar também enaltece o produto, valoriza, e cada vez mais o produtor entende que ele não é só um produtor rural, ele é um empresário do campo.
1: Para o nosso ouvinte, pela abrangência da Rádio Imperial, menciona alguns dos tantos produtos que o turista vai encontrar de 26 de junho a 5 de julho na Rua Coberta.
2: Isso mesmo, dentre vários produtos que tem da agroindústria, diversidade de chopp, cuca, panificação em geral, embutidos, queijos. Esse ano a gente vai ter a presença de uma agroindústria recém-instalada no município de Picada Café, Ovelha Arteira, que eles vão trazer produtos

0: derivados de queijo, doce de leite, iogurte de ovelha, né? Então, nossa, é um diferencial. E uma variedade imensa, né? Então, desde licores, artesanato. Esse ano nós vamos ter duas cozinhas gastronômicas, também compostas por agroindústrias familiares, que vão estar servindo no momento do evento.
1: E vai ter o desfile.
0: Isso mesmo, vai ter o nosso tão esperado desfile dos agricultores, que é onde a gente junta todas as pontas de Nova Petrópolis para o centro. Então, desde a linha Araripe até a região do Vale do Caí, toda essa diversidade de produção agrícola que nós temos vai estar presente no desfile. Desde os tradicionais carros de boi até as mais diversas tecnologias que nós temos no campo.
1: No dia 27 à tarde.
0: Dia 27, a partir das 14 horas, na Avenida 15 de Novembro.
1: Muito bem, sucesso, estaremos juntos até com o estúdio da Imperial, estaremos lá em vários momentos, principalmente no dia 27, ao longo do dia ao vivo do festival.
0: Muito obrigada, espero a presença de todos. Então, lembrando, dia 27, a partir das 14 horas, 27 de junho, a partir das 14 horas, é o nosso desfile dos agricultores, logo em seguida terá a abertura, a partir das 17 horas, e após a abertura, o show da Bia.
1: Sucesso no evento.
0: Muito obrigada.
1: A Denise, secretária de Agricultura e Meio Ambiente, Samuca, e ouvintes da Imperial FM. Luiz Alberto e Roja, nós acompanhamos com vários depoimentos este festival que vai ser também uma delícia.
2: Valeu, Luiz. Obrigado pelas informações, né? E ficamos no aguardo aí de mais um grande evento, né? Que envolve turismo, que envolve agricultura familiar, que envolve também a gastronomia, né? Típica aqui da nossa região, que atrai tantos turistas. Vem aí, então, mais um Festival Sabores da Colônia. A Imperial vai estar por lá também. Meio-dia, 28 minutos agora, 17.5 a temperatura. Nós vamos trazendo mais música aqui na programação. Turma pediu 0800, já tô com o Fuscão aqui, que a turma havia pedido mais cedo, tá no ponto aqui, vai rodar agora, especial aí pra turma também. Meio-dia, 28 minutos agora.

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3: Olá, nossa saudação cooperativista, sejam todos muito bem-vindos. Aqui quem fala é o jornalista Samuel Dickelbinecker com uma nova edição do seu programa Contato Direto. Hoje com um novo destaque, a festa de maio 2026, que encerrou as suas atividades neste domingo, dia 24, justamente no dia em que Teutônia comemorou seus 45 anos. Entre os milhares de visitantes que prestigiaram o estande da Sertel no evento, esteve o conselheiro administrativo da Sertel Desenvolvimento, Silvério Bruni, que, além de observar a relevância da comemoração, também frisou sobre como a história de Teutônia se confunde com o espírito comunitário do cooperativismo.
4: Isso é maravilhoso, né? O cooperativismo, assim também a vida em comunidade, né? Isso caminha junto, né? Isso caminha junto. E a Sertel sabe fazer muito bem essa parte. Nós temos uma diretoria e também em anos anteriores sempre se teve diretoria e membros dos conselhos que estão integrados em suas comunidades, porque uma cooperativa, ela mais ou menos funciona como nós funcionamos em comunidade. Ou seja, vamos fazer juntos, né? Vamos fazer juntos. Nas comunidades é assim, no cooperativismo é assim. O cooperativismo, ele deu muito certo aqui, porque Carlos Arndt, um dos fundadores da colônia, ele realmente, sem falar em cooperativa, mas ele falava muito em cooperar, né? Então, quando a colônia aqui começou a prosperar muito, foi justamente por causa dessa cooperação que essa gente, esses imigrantes alemães que vieram aqui para a região, para a colônia Teutônia, eles trouxeram junto, e aí também entra bastante a igreja, né? A vida comunitária. Foram sementes muito boas que se lançou naquela época, e que foram frutificando. Eu me sinto alguém que é fruto desse estilo de trabalhar juntos e cooperar um com o outro, de vizinhança e assim, né? Então, meu trisavô, que veio da Alemanha, ele com o seu filho e depois os netos, então nós continuamos sempre a trabalhar em comunidade. E também, quando foi para aí nos anos 50, 56, que é o ano da Sertel, 55, da Langiru, 81, do Sicredi, né? A gente sempre teve alguém participando. Meu avô foi sócio fundador da Sertel, em 56. Meu pai foi sócio fundador da cooperativa Langiru. E eu fui sócio fundador do Sicredi, né? E isso não é por um acaso, né? Isso é porque a gente defende esse modelo de trabalho, esse modelo de gestão, de fazermos juntos. A gente é muito mais forte, né? Tudo fica mais fácil quando a gente trabalha junto.
3: Este é o conselheiro administrativo da Sertel Desenvolvimento, Silvério Bruni. E conosco hoje, novamente, aqui no Contato Direto, Arilson Lopes, assistente de compras das lojas Sertel, para falar da escalação campeã de hoje da rede de lojas. Bem-vindo, Arilson.
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3: 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Contato Direto desta terça-feira vai ficando por aqui. A todos, uma boa tarde.
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Legal, gente. Tá aí De Granaten com Hoivigeld aqui na nossa programação. 17 para uma, 17.5 a temperatura. E o tempo segue instável aqui na Serra Gaúcha, né? Otávio na 48 baixo, por lá chovendo. Turma no almoço, hoje uma galinhadinha, um aipim frito, né? Que capricho. Abraço aí, abraço Otávio, toda a turma aí, viu? Obrigado sempre pela audiência. Jair Fassbinder também tá conosco. Abraços pro nosso amigo Luciano Lechner, pediu música dos Montanari, né? Dançando em Juí, a mesma que o Jair pediu, hein? Fechou todas, já trago em seguidinha, hein? Na programação especial lá pro Sandro Schultz, da Serra Grande. Valeu, Luciano Lechner, turma aí na Nova Renânia também conosco. Turma pediu Monte Azul, chega agora.

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Vamos lá, gente. Agora faltando 7 para a 1, 17,6 a temperatura. Chegando por aqui o nosso Festa e Baile na programação da Imperial. Convidando você para os eventos aí do final de semana, né? 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No domingo também, Grupo de Idosos Reviver promove o terceiro baile da terceira idade, né? No pavilhão da Comunidade Evangélica São João, em Picada Café, com animação da família Torres. Sexta, sábado e domingo, Tricofest em Nova Petrópolis, assim como a Feira do Mel, Rosca e Nata no Núcleo de Casas em Chaimel, em Ivoti. E de 29 de maio a 7 de junho, Festa da Bergamota e das Flores.

bom, turma, em Portão, acompanhando a nossa programação. Um forte abraço aí pro amigo, obrigado, viu, pela audiência. Já vou ouvir o áudio aí também na sequência. Guido Dapper em Dois Irmãos, também tá na companhia da Imperial. Christian de Três Coroas pede pra curtir Garotos Show. Show de bola, valeu, Christian, aquele abraço. 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Reta final já aqui do nosso programa, mas vou trazendo pedido musical para quem havia solicitado para recordar, inclusive, né, os Montanari com Dançando em Juí. Tá chegando agora por aqui, 17 graus e meio a temperatura, e o tempo é instável aqui em Nova Petrópolis. Não tá chovendo nesse momento, né, mas muita nebulosidade por aqui.

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2: Vamos lá, gente, 1h03, hein? 17.6 a temperatura, segue o tempo instável e agora chove fraco aqui em Nova Petrópolis, temos a neblina, inclusive aumentando também já por aqui. A partir de agora, o nosso programa A Tarde é Nossa, no ar para você, Volone Becker conosco, também Cerâmica Caspari. E é claro, né, você, a nossa querida audiência que segue com a gente por aqui, vamos juntos nesta tarde de tempo fechado, outono gaúcho dando as caras aí, né? E nós vamos, claro, atendendo também a tua participação. O pessoal tá pedindo música com o Corpo e Alma, né? Aí da Serra Grande, grande abraço, já já tem As Gotas de Amor. É, quem mais pediu música? Ah, o Garoto Show, tô devendo, tá no ponto aqui, vai rodar na sequência, tá bom, turma? Valeu, valeu, valeu. 1h04.

0: Caio Pef no Bailão, o amor da gente. 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Vai lá, dá uma conferida, né? 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Antes teve The Flippers, Playa, Playa Paradiso e também Garoto Show com Seu Garoto. Vamos com recadinhos por aqui, já aproveitando para mandar um abraço pro... deixa eu ver aqui, pro Laurita na companhia. Abraço também pro Vicente Zimmermann, tá na companhia também, turma lá em Navegantes, Santa Catarina. É, quem mais aqui? A Rosania em Barão. Tô devendo música ainda pro pessoal da Serra Grande, trago já em seguida com Corpo e Alma. Turma também na linha Imperial, né? Alô Vlad, aquele abraço, obrigado aí pela companhia. Espaço comercial, nós já voltamos com música.
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0: Já está no ar a nova música do PF no Bailão, O Amor da Gente. 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

Tá aí, Corpo e Alma, Gotas de Amor, antes Banda Berlim, aqui na nossa programação. 1h24 agora, vamos seguindo por aqui, te fazendo companhia até às 16, né? 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

Legal, tá aí os atuais da nossa programação, 1h33 agora, 17.9 a temperatura. Abraço pro Remy Hart, tá na companhia e pede pra recordar o toque de mágica, trago já na sequência por aqui, tá bom, Remy? Abraços aí, obrigado pela audiência também. Vamos seguindo por aqui, mais música chegando, agora tem Al und Chris, a música alemã também por aqui, né? 1h33.

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4: Faltando para as 2:18 graus a temperatura. Abraço para a turma aí acompanhando a gente lá em Dois Irmãos, né? O Júlio Alas, um abraço especial aí para toda a galera de sempre, né? Júlio, pedindo música por aqui. Daqui a pouco mais a gente está trazendo mais uma aí da 0800, tá bom, turma? Valeu, obrigado pela companhia. Ouvimos no bloco anterior a música com Rainha, né? O Fígado de Aço, também o Calêndula com Gastando Sola e a música alemã com Al Cris, né? E você pode, claro, seguir participando por aqui. O nosso programa Tarde é Nossa, nessa primeira hora, num oferecimento de Volone Becker e Cerâmica Caspari, que também segue com a gente por aqui. Banda Munir.

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1: Quais outros sobrenomes em alemão tratam de profissões? Já conversamos anteriormente sobre os mais populares sobrenomes alemães ligados a profissões. Contudo, há tantos exemplos de sobrenomes que ainda podemos comentar alguns tantos, nesse e em outros programas. Vejamos alguns exemplos interessantes. Bäcker é o padeiro. Um exemplo de frase é Der Bäcker backt das Brot. O padeiro assa o pão. Aí podemos nos confundir de o padeiro se chamar Bäcker. Der Bäcker backt das Brot. Outro sobrenome conhecido é Koch, ligado à profissão de cozinheiro. Aqui é importante cuidar com a pronúncia. Se escreve Koch, K-O-C-H, como vemos em uma rede de supermercados de Santa Catarina. Mas popularmente as pessoas falam Koch, e na verdade é Koch. Como no sobrenome, no português, falado com um O aberto, como se fosse acentuado, e quem sabe dois H seguidos juntos bem pronunciados, com os lábios abertos em formato de O. Mas vamos ver outros exemplos. Richter é o juiz. Weber é o tecelão. Goldschmidt é o ourives, aquele que molda o ouro que faz as joias. Já o Bauer é o camponês. Baumgartner é o jardineiro. Hoffmann é o caseiro da

0: 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E que outros sobrenomes em alemão você conhece? 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

Tá aí Alma Nova, Minha Estrela, aqui na nossa programação, 13h02 agora, né? Abraço pro amigo Marino Flá, em Carlos Barbosa, tá na companhia também. Deixa eu ver quem mais aqui, Luiz Carlos Schiffel, né? Luiz em Igrejinha, também tá na companhia, sempre aí com a turma, né? O Eder Schultz, amigos aí que estão sempre na escuta, já vou conferir o áudio aí, tá bom, turma? Abraço pra vocês também. Turma pediu o apartamento 104, o nosso amigo João, né? Tá na companhia, a gente traz agora, pra finalizar mais uma hora aqui da nossa programação, a música dos Amigos do Festeirê, né? Daqui a pouquinho, segunda hora aqui do nosso programa, e a gente também atende já os demais pedidos da nossa querida audiência, tá bom, gente? Vamos lá com o Grupo Festeirê.

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Vamos lá, gente. 2 e 4, 18.4 a temperatura, e segue o tempo fechado aqui na Serra Gaúcha, né, gente? Vamos lá, segunda hora aqui do nosso programa Tarde é Nossa, a partir de agora, né, a partir de agora aqui na nossa parceria, é da Ideal Esquadrias, na Avenida Presidente Lucena, 1250, em Ivoti, fone 519-9858-8929, acesse idealesquadriasivoti.com.br. 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Recadinhos da nossa audiência. Alô, Sidney em Dom Feliciano, tá na companhia, pede Baila Baila. Aliás, tô devendo músicas por aqui que eu trago agora, né? Já no primeiro bloco tem 3 aqui que a gente traz, né? Alô também pro Sandro Kremer em Montenegro, vai curtir logo mais música com o Grupo Cordiona. É Edgar, Ivan e Josi trabalhando na obra do Egon Sprott, isso, né? Lá em São Bento do Sul, na companhia da gente. Valeu, turma, abraço pra vocês aí. Lúcia Stephen pediu O Que Tem a Rosa, chega agora. Quem mais também? Ah, o Remy também pediu música que eu tô trazendo agora. Ainda a participação do Lauri Klein pra esposa Beatriz, fazendo umas cuecas viradas aí, né? O grosso ali, como vocês queiram. Ivete Wes em Caxias, pras amigas, pede JM A Procura da Felicidade. Vamos recordar mais 3 agora aqui, né? Aliás, 2, né? 2 que a Chopin tem a versão mais novinha que vai tocar. Mas a gente começa com Toque de Mágica, em seguida tem Guarujá, especial aí pro amigo Marino Flar, também que pediu, e Banda Chopin, né? No primeiro bloco pra vocês por aqui. 10 e 6, aliás, 2 e 6.

0: Aí, Chopão, que tem a Rosa antes, Banda Guarujá e o Dalton, né, pra recordar também Toque de Mágica com Todos Menos Comigo. 2h16 agora, né, o tempo segue fechado aqui na Serra Gaúcha, 18.4 a temperatura. Tenho mais algumas músicas pra atender, já estão programadinhas pro próximo bloco. Antes, deixa eu mandar abraço pro meu amigo Marcelo Rodrigo Serra, popular Marcelo Serra. É, né? Hoje tá recebendo visita e reunião de negócios grandíssima aí, né? Com o nosso amigo Inácio Robinson. Mas olha que espetáculo, né? Quantos contratos vai sair daí hoje, né? Ei, beleza, abraço pra vocês aí, uma excelente tarde, viu? Obrigado pela companhia. Turma que tá lá por bom princípio na companhia da Imperial também, né? Show de bola, gente. Valeu, sucesso pra todos nós aí. O ano tá apenas começando ainda, né? Tem muita coisa pela frente aí. 2h17, eu vou para o espaço comercial. Na volta tem baila-baila pra quem pediu também por aqui. Agora 18,5 graus.
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Aí é boa música gaúcha aqui na Imperial com a marca Borrada, Porca Véia, antes teve Baila Baila e a Menina Linda com a participação do JM. 2h26 agora, 17.9 a temperatura, e olha, alguns minutos atrás eu falei que a neblina estava aumentando e bota aumentar nisso, hein? Agora até completamente fechado aqui na altura da Rádio Imperial, né? 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E aí aquela dica, né, para você que circula, para você que transita pela região, com cuidado tem que sim ser redobrado, né? Mantendo aí os cuidados, claro, com a velocidade, nas rótulas principalmente. E é claro, né, farol aceso agora, né, minha gente? O pessoal precisa ver você acima de tudo. 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E é claro, nossa audiência com a gente também por aqui, que pediu, aliás, música pra gente matar a saudade do JM. E a gente vai lá com A Procura da Felicidade. Música.

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1: Legal, gente, 2h33, hora de conferir os números da loteria, extração das 14h20 desta terça-feira, dia 26. Quinto prêmio, 1.477, 1.477. Quarto prêmio, 6.246, 6.246 dúzia. Terceiro prêmio, 9.624, 9.624. Segundo prêmio, 1.543, né? 1.543, 1.543. E o primeiro prêmio, número 537, 0.537, 537. É o primeiro prêmio. Agora 2h34. 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
1: 26 para as 3.

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6: Beleza, gente. Vamos lá. Agora faltando 17 para as 3, né? 17 para as 3, 17 graus a temperatura também por aqui. Deixa eu mandar abraço pro nosso amigo Hildo Lerme, né? Fala, seu Hildo. Turma lá em Bom Princípio acompanhando a gente. Hoje dia especial, né? Aniversário da esposa Dirce. A gente deseja também muita saúde, felicidades, né? O Wildo, que, claro, manda um feliz aniversário especial, dizendo que ama demais aí, uma pessoa muito querida, enfim. Vai para as filhas também, né, seu Wildo? Para Tatiane, para Sabrina, para netinha Isis, para os genros, o Dalvan e o Marcos e toda a família aí. Fica um abraço, tá bom, seu Wildo? Tudo de bom aí, viu? Obrigado pela companhia de vocês também. O Normélio Chuno, Padre Eterno Ilgues, na companhia, pede uma da banda 10. O Rick Emp também tá com a gente, aquele abraço. E nós vamos seguindo. Aliás, deixa eu trazer para você música aqui da banda 10, né? Que eu trago agora. Daqui a pouquinho, então, também tem música do Danube Azul, pedida aí do nosso amigo Hildo, né? Vamos lá, banda 10 chegando. E você, claro, pode seguir participando. 54-3281-1510. É o nosso contato por aqui, o nosso WhatsApp para você participar com a gente. 16 para as 3.

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0: 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Daqui a pouquinho a gente segue contigo, claro, até às 16, na terceira hora aqui do nosso programa Tarde é Nossa. Tá certo, gente? Música chegando por aqui com os amigos da banda Sul Brás.

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Tá aí o destaque nacional, tentativas de apaixonar a nova deles, né? Já desde ontem na programação, a turma que quiser ouvir, claro, sempre pode pedir aí, tá bom, gente? Deixa eu mandar abraço por aqui pra nossa amiga Mantina, turma em linha nova, já vou ouvir o áudio aí, tá bom, Mantina? Grande abraço, obrigado, viu, pela companhia. 13h21 agora, 16.4 a temperatura e o tempo segue instável. E a neblina, que eu falei agora há pouco, deu uma trégua já, né? Já deu uma pequena limpada aí, a gente tem chuva fraca nesse momento, mas a neblina deu uma pequena trégua aqui no centro de Nova Petrópolis. A gente segue para matar a saudade trazendo o Superman da Maringá.

Banda Maringá, dois irmãos. Alô, Amantina e Lírio. É, 47 anos de matrimônio, né? A gente, claro, deseja saúde, felicidades para vocês, viu? E parabéns aí por essa data expressiva, né? Expressiva e importante, com 47 anos de união. E é claro, né? Com uma linda família, enfim. Então fica o nosso abraço carinhoso aí para vocês, viu? E tudo de bom. Desejando sempre tudo de melhor pra turma. Tá certo, gente? Valeu, valeu. Pediram música e eu vou trazer especial então pra vocês aí, pela essa data especial, né? Pelos 47 anos de casados. Abraço pro amigo Edio Biller, lá em Imbé, tá na sintonia da gente também, tá com o irmão Hélio Biller, ao som da Imperial. Abraço, gente.

0: Tá aí, banda Viva Alegre, a valsa da amizade. Turma havia pedido valsa, né? Então já curtiu por aqui também. Deixa eu mandar abraço pra nossa amiga Tatiane Zanqueta em Morro Reuter, tá com a gente. Alô, Bom Princípio, alô, Rock Becker. Pede uma da banda Luar, trago daqui a pouco por aqui. 3:32 agora, 3:32, 16.4 a temperatura, espaço comercial e nós voltamos.
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Beleza, Silverson, eu quero ver beber. Antes, lá no bloco anterior, né, o pessoal havia pedido uma valsa, eu toquei o Viva Alegre, tá bom? A turma perguntou o nome da música. Valsa da Amizade. 23 para as 4 agora, 16 graus a temperatura. Alô, Jair, tá na companhia da gente em Arabutã. Abraço para Gisele Nid em Maratá, pedindo 0800, trago já em seguida. O Rock segue com a gente, vai curtir agora a música da banda Luar. Vamos lá, agora 23 para as 4. 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
4: Legal, gente. Agora 13 para as 4, né, gente? Último bloco aqui do nosso programa Tarde é Nossa. Sempre no...

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Daqui a pouquinho mais uma edição do Repórter Sicredi também. Abraço pro Valmor e pra Regiane em Estrela, pedindo uma do JD e companhia. Trago também no bloco aí especial pra turma. Tá certo, gente? Vamos lá com Os Atuais.

0: 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Muito bem. 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Em 30 segundos, repórter Sicredi.
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0: O município de Nova Petrópolis, em parceria com o SESC Gramado, participa do Dia do Desafio 2026, nesta quarta-feira, amanhã, portanto, dia 27. Empresas, entidades e escolas de Nova Petrópolis estão convidadas a realizar 15 minutos de atividades físicas, registrar o momento e enviar os vídeos e fotos para o e-mail desporto@novapetropolis.rs.gov.br. Serão validados somente os registros enviados no dia 27. Assim como nos últimos anos, o Dia do Desafio não terá competição entre as cidades. Mas é importante lembrar, né, então, que acontece amanhã, e o e-mail para envio de vídeos, né, e fotos é desporto@novapetropolis.rs.gov.br. Repórter Sicredi retorna amanhã aqui na nossa programação. Vou deixando por aqui o meu abraço, né, a você que nos acompanha também, ainda registrando a participação da Elisabetta Boffler, né, mandando um abraço pro amigo Marcelo Hickman, tá na escuta da Rádio Imperial lá no Paraná, né, em Toledo. Valeu, um abraço para toda a turma por aí. Lá em Tupandi também a turma nos acompanha, aquele abraço por lá, o tempo feio, fechado também, né, e aqui, olha, não tá diferente, né. Temos chuva fraca nesse momento, neblina, temperatura em 16 graus e a umidade relativa do ar, acredite, em 93%. Tô deixando mais música por aqui, tô indo embora, volto amanhã às 20 horas no Viva Música com nosso colega Cristiano Scheifler. Em seguidinha tem o Fim de Tarde com o Giovanni, tá bom, gente? Forte abraço e até amanhã.

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0: 16h03, 4:03. Boa tarde para você. 16 graus a temperatura. Tempo instável em shopping aqui em Nova Petrópolis, 93% umidade relativa do ar. Hoje é terça-feira e por aqui vamos chegando. A partir de agora com você, fim de tarde imperial. 5432811510 está liberado. Você manda o seu WhatsApp. Você que está no trabalho, você que está em casa numa boa, está aí tomando um mate, sapecando um pinhão, manda a tua mensagem também, tá certo? 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Para iniciar essa tarde, esse fim de tarde chuvoso.
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4:10, 16 graus a temperatura, o colega Maicon Finger. Mas olha aí, galo, velho. Te mete, né, guri?

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3: Vamos lá, agora 4:18, 15 graus, 8 décimos a temperatura, finalzinho de tarde de quarta-feira com cara de inverno aqui em Nova Petrópolis. O João Fiscal tá na companhia como sempre, alô Rodrigo também, um abraço. Saindo uns bolinhos de batata e aipim, mas só pode ser a Suzana Drum, né? É isso aí, valeu Suzana! Bom café! O que, que tu achou dessa música aí, Maicon? Até o Cris se manifestou aqui, ó. Deixa eu ver aqui, o Cris botou. Essa deu fome. Ai, ai, ai, turma não perdoa. Alô, família Kronbauer na Joaneta. Boa tarde, aqui é o Edio Biller, mecânico de Imbé. Estou trabalhando com meu irmão Hélio Biller, mecânico ao som da Imperial. Querendo curtir aí a Corujinha do Rocha. Com o Monte Azul, e a turma tá lá, mas é numa potência de som, a turma tá sonorizando o bairro todo aí. Abraço para vocês, bom fim de tarde. Adriana Ninov, da Linha Olinda, sempre, sempre na companhia. Hoje à noite, mais um Carefest que ninguém pode perder, família Yankee convidados. E na quinta-feira também, acompanhando o Vem Amigos. Tá bom então, obrigado Adriana Ninov, sempre, sempre na companhia.

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La Montanara, aqui na programação 426, Sertomac Equipamentos, na rua Guarujá, número 79, Novo Hamburgo, fone 513.

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2: Vamos lá, agora 4h33, 15 graus e meio a temperatura. É o nosso fim de tarde com você, trazendo aí a participação da Marlene Flach, lá da Vila Kunz, né? É chovendo no Tebal. Valeu, Marlene. Abração pra ti aí. Boa tarde, Giovanni. Tudo certo? E a chuva por aqui? Parece que foi embora o sol. Foi embora, a chuva foi embora, o sol começando a aparecer, agora entendi. Seguimos trabalhando ligados na programação da Imperial, é o nosso grande amigo Sidney. Valeu, Sidney, abração pra ti aí, valeu também pela companhia. Nós seguimos por aqui trazendo a boa música, agora é hora de conferirmos também o Indústria Musical. Música.

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5: 14 para 5, 15 graus e meio a temperatura. 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

Essa gaita foi gravada pelo colega Maicon lá em 1981. Isso aí, 1981, o colega Maicon gravou Fuga da África com a banda Society. Agora 7 para 5.

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lá, gente. Agora 17 horas mais 6 minutos, 5 e 6, 15 graus e meio a temperatura. 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Alô, Selga, tá nos acompanhando, um abraço. Cristian de Três Coroas também curtindo a programação da Imperial FM. Jair Fassbinder conectado como sempre.

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5: Muito bem, agora 5:19, 15 graus e meio a temperatura.

5h26, tá aí, banda típica, Verno e companhia. 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Alô, Otávio, na 48 Baixa. Tá na companhia, abraço.

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7: 27 para 6, 15 graus e meia temperatura. Jandira está na companhia também. Alô, Igor Mate, bom fim de tarde. Valmor e Regiane Wenneker, né? A família Wenneker lá em Estrela, curtindo a boa música. Boa tarde, amigo Giovanni. Bom final de terça-feira a todos nós, trabalhando. Eu e a Madalena Kuhn estamos na companhia como sempre, hein? Gostaria de ouvir uma bonita música dos Atuais já por aqui, porque agora... A turma do Rainha.

0: Os Atuais, Banda Flor da Serra e Banda Brilhos da Noite. Realização VR Entretenimento. Informações pelo fone 51 99796 9737. 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
6: É, na quinta-feira, mais uma edição do Vem Amigos, 15 para 6.

0: Tá aí a música do grupo Calêndula. Agora 9 para 6, 15 graus a temperatura.
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0: Vamos lá, trazendo por aqui a notícia em destaque. Nova Petrópolis prepara-se para mais uma edição das uma das mais deliciosas, melhor assim, atrações que convidam para desfrutar o inverno na Serra Gaúcha. O Festival Sabores da Colônia, que realiza a edição de 2026 entre 26 de junho e 5 de julho, oficialmente apresentando a sua programação na manhã de hoje no Café Colonial Sabor do Campo, marcando a contagem regressiva de 30 dias para a abertura da programação. O evento reúne o melhor da gastronomia local, enriquecido por um tempero muito especial, a valorização do agricultor. E a programação do evento é a seguinte: dia 26, sexta-feira, das 9 às 20, Feira Sabores da Colônia e Fornada de Pães e Cucas. 17h30, acústico André Menegasso. 20 horas, Banda Porto do Som. No sábado, dia 27, das 9 às 20 horas, Feira Sabores da Colônia e Fornada de Pães e Cucas. 9 horas, apresentação musical da Bandinha, na Rua Coberta e Avenida 15 de Novembro. 11 horas, tem oficina culinária e mater de biscoitos de mel. No meio-dia, às 14, apresentação musical. 13h30, concentração, porque às 14 horas é o desfile. E no dia 27, sábado, às 17 horas, abertura oficial. Seguido às 18h30, com apresentação musical da Bia Sossec. No dia 28, domingo, das 9 às 20, Feira Sabores da Colônia e Fornada de Pães e Cucas. 8 horas, caminhada da Batata Doce com Francis. 9 horas, bandinha típica alemã na Rua Coberta e Avenida 15 de Novembro. 13 horas, grupo de dança Sonnenschein. Às 14 horas, tour pelo interior. 17 horas, apresentação de banda. 18h30, jogos coloniais. E às 20 horas, apresentação de banda. De 30 de maio a 3 de junho, segunda a quinta, das 9 às 18 horas, Feira Sabores da Colônia, com pães e cucas assadas em forno a lenha. No dia 2, quinta-feira, das 19 às 20, recital do grupo da Formação Musical de Nova Petrópolis. No dia 3, sexta-feira, das 9 às 20 horas, Feira Sabores da Colônia e Fornada de Pães e Cucas. Às 14 horas, tem bandinha típica alemã. 16h30, apresentação musical. 19 horas, apresentação com banda Brilha Som. No sábado, dia 4, das 9 às 20, Feira Sabores da Colônia e Fornada de Pães e Cucas. 9 horas, bandinha típica alemã na Rua Coberta e Avenida 15 de Novembro. 11 horas, oficina, produção caseira de iogurte natural com granola. 13 horas, grupo de danças Front of Skrites. 13h30, caminhada com Francis. 14 horas, Kerpfes, da Rádio Imperial FM. 16 horas, apresentação musical com Periquito. 18h30, jogos coloniais. E às 19 horas, musical Nave Som. No domingo, dia 5, último dia do evento, das 9 às 20 horas, Feira Sabores da Colônia e Fornada de Pães e Cuca.

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Faltando 5 para 6. 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
1: Tempo instável, chove aqui em Nova Petrópolis, temperatura em 15 graus.
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18h03, 6h03, temperatura em 15 graus, segue aquela fina garoa. 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Aguardando a sua participação, iniciando a preferência de hoje com ele, que na quinta-feira vai estar aqui no Vem Amigos. Estou falando do Leandrinho. E agora é Leandrinho e Banda.

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3: Dezoito horas mais 16 minutos, 6:16, temperatura em 15 graus. 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Aquela fina garoa permanece em 15 graus a temperatura.

0: E a boa companhia do Bailão Show Alto Uruguai. E agora 6h24. Paulo Box, Joana Box, Leandro, tudo certo? Alles richtig? Valeu, amigos aí de Picada Café. E a bolha, bolha, bolha. A Elisabetta Buffler também está na companhia lá no Tevald. Grande Giovanni, forte abraço. É o Jorge, amigos aí da banda Clave de Prata. A Lourdes e também o Carlos. A família Milk na linha Olinda. Acompanhando a programação. É no Pinhão e no Mate.
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2: Vamos lá, números da loteria. Quinto prêmio, 1.044, 1.044. Quarto prêmio, 4.447, 4.447. Terceiro prêmio, 1.765, 1.765. Segundo prêmio, 9.229, 9.229. E o primeiro prêmio, 1.991, 1.991, números da loteria, extração das 18 horas.
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0: 26 para 7, 15 graus a temperatura.
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0: 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Velida Pretzel tá na companhia, um abraço. Alô Guido Dapper em Dois Irmãos e Maluste. Essa aqui quem tá pedindo é o André Baltazar para a namorada Vera e a turma que tá ouvindo a Imperial, a Paloma.

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0: 15 para 7. Segue chovendo aqui em Nova Petrópolis.
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65, segundo prêmio 9.229 e o primeiro prêmio 1.991. 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A todos uma ótima noite, bom descanso. Logo mais 20 horas, Kerpfest aqui da Imperial com família Yankee, convidados, todo mundo convidado a prestigiar também. E a gente se encontra amanhã, 16 horas, no fim de tarde.

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3: Terça-feira, Care Fest, ao vivo dos estúdios da Rádio Imperial. Um prazer enorme, mais uma vez, poder entrar na sua casa, trazer muita alegria, muita música, muita tradição. Care Fest, né? A música que veio lá dos nossos antepassados e está aqui até hoje com a gente, né? Brindando a nossa cultura, trazendo encontro de amigos, encontro de famílias. O Kerp é isso, né? Recebemos semana passada, desde já, um abração enorme pro pessoal de Peritiba, em Santa Catarina. Fizemos uma festa muito bacana lá, desde sábado com os Montanari, domingo, terça-feira, Rádio Imperial ao vivo, eu, o Maico, a galera aqui no estúdio, o Adolfo ajudando a gente, o Roger, muito obrigado, né? E hoje a gente brinda mais ainda porque temos o retorno dela, da Adri. Palmas pra Adri, meus amigos. Sentimos a falta dela incomparavelmente, né? Estávamos todos assim, meio pisando em ovos, como se diz, né? Porque a gente não sabia se ela estava gostando do que a gente estava fazendo ou não. Espero que ela tenha gostado, né? Mas seja bem-vindo, Adri, de volta, então. É um prazer enorme ter você novamente aqui. 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Hoje mais um Super Care Fest especial demais, né? Uma família que tem uma tradição muito grande, né? Eu sei porque eu, quando comecei na música, logo conheci os irmãos Yankee. Falava dos irmãos Yankee, mas quem será que é os irmãos Yankee, né? E aí eu vim para Nova Petrópolis, comecei a estudar com o Henry Kaiser, conheci o nosso saudoso Egon Grebin. E então eu fiquei conhecendo quem eram os irmãos Yankee. Jadir e Renato, boa noite, muito obrigado por vocês estarem aqui. Toda a família Yankee, todos os músicos que estão aqui hoje. Depois a gente vai apresentar cada um. E a gente comentava aqui fora do ar que essa é a banda reserva da banda do Carefest. Não é não, essa aqui é outra oficial, pode deixar. Essa já vai estar as cartas marcadas. E hoje vamos fazer um teste hoje, né? Quem superar as expectativas, quem receber mais homenagem dos ouvintes já vai ficar no grupo do Carefest, vai fazer parte das duas bandas. Então vai ser uma loucura hoje, né? Beleza, gurizada? Vamos de música, porque o negócio aqui é nós tocar, né? Família Yankee, convidados e amigos, um prazer enorme ter vocês aqui. Música, maestro!

beleza, né? Que legal. E assim, não é o periquito que tá tocando. Não é o musical quanto que tá tocando. Não é a banda real que tá tocando. Não é o La Montanara que tá tocando. Não é a banda Nina que tá tocando. Não adianta teimar comigo, Adri. É, isso aí, são seis bandas, né, galera? Reunimos seis bandas aí. Mais a Adri, sete e eu oito. Tá? Vamos fazer uma... Essa é banda pra mais... Que legal. Muito obrigado, gurizada. Desde já, Jonathan, muito obrigado. Nene, nosso querido parceiro aí de... Prontamente, né, nos ajudou nas horas vagas aí pra conseguir a turma pra juntar, pra nós trazer aí. Muito legal, muito bacana essa história da família de vocês, né, Jadir, Renato, tá com os filhos aqui tocando e ter os amigos junto também, né, e esse bloco que vocês tocaram, eu quero já deixar uma homenagem especial ao meu amigo Tunico Bergamin, lá da cidade de Gaspar. Na verdade, ele é de Três Arroios, lá de perto de Erechim, né, ele era o baterista dos Cometas quando essa música, o Carijo, que a gente diz que é o Carijó, né, foi gravado, então ele que gravou a batera da primeira versão dessa música foi o Tunico. Tunico Lourdes lá em Gaspar, um grande abraço para vocês, especialmente aí para os amigos, né? Quero ver aqui, o Roger já tá me mandando muitos recados, né? Alô, Cris, só feras no programa, assistindo sempre em Barão. Abraço ao amigo Jonathan, 1-0 pro Jonathan aí, ó. E sua família, além da banda Periquito e convidados, João Vitor Gauer, Lauerman de família lá de Barão, meus queridos amigos aí de Barão. Grande abraço. A família Tomasi também assistindo, lá o Jean, a Márcio Gentil lá no Arroio do Ouro. Grande abraço, meus queridos, muito obrigado. Abraço de Hernani e Rejane Miller, Kerb Fest de na Imperial com os futuristas em Piritiba, foi um sucesso total. E na casa deles também, pois tocaram lá. Mas que legal, que bacana, né? Eu sei que os futuristas na quarta estavam por lá ainda, né? E fizeram uma festa muito bacana, com certeza. Marlene e Ivo Andreoli de São Sebastião do Caí, Délcio Martini, meu amigo. Boa noite, Paulo e Joana Bock de Picada Café, Rubens Vruck de Blumenau, Santa Catarina, meu amigo Rubens, abraço. Que honra ver meu marido e meus filhos tocando, show demais, Márcia e Yankee, olha aí, ó. Pois é, a Márcia podia ter vindo junto, né, faz parte da família Yankee, olha aí, ó. Guilherme Noia me assistindo e manda um abraço a todos os amigos músicos, está com saudades dele no Care Festa Imperial, olha aí, Gui, abraço para todo mundo aí na linha Imperial, né. Boa noite, parabéns a todos os músicos da família Yankee aqui em Rodeio e também em Timbó, Santa Catarina, temos famílias Yankee. Pois é, eu escuto volta e meia, né, homenagens à família Yankee lá de Timbó, que também com músicos. Um abraço a todos, Márcia Yankee de Rodeio, Santa Catarina. É, são parentes aí, né? Em Timbó, Nilson e Dorothy Uller, grande abraço. Nestor Wechenfelder, de Estância Velha. Valdir da Heine, Dois Irmãos. Sandro Roberto Balmer, de Joinville. Aldo Dix, meu amigo Aldo aí, ó, da Vila Itopava. Vila Bela Itopava, né? De Santa Catarina. Marcelo Mosmans, de São José do Sul. Linha Leonor, interior de Venâncio Aires. Celita e o Erni Paes, não perdemos nenhum Carfest. Que bacana. Um abraço e os parabéns para esta família de músicos. O Remiro Ritter, de Novo Hamburgo. Fábio, da Igrejinha. Quero mandar um abraço em especial aos meus amigos Renato, Marquinhos, Rauber. E também a você, Cris. Muito obrigado. O Fábio, né? Lá de Igrejinha. Que bacana. Vamos ouvir música? Depois a gente apresenta os músicos. Senão dá muito ibope, né?

0: Mas que beleza, né? Isso é bonito porque hoje a gente tá escutando as músicas que na Imperial toca aqui na programação, hoje a gente tá escutando ao vivo, né? É diferente, é bem diferente, é com emoção, é com feeling, né? Tem algo a mais aí, né, Jadir? É, eu me lembro dessa música e quando ela começou a aparecer no pedaço. 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Quero mandar um abraço aqui com um grande amigo meu, lá de Santa Cruz do Sul, agora já novamente na banda Santa Cruz, né? Meu amigo Xena, um grande abraço lá na linha Eugênia. Parabéns, Cris, pelo seu trabalho. Xena de Linha Eugênia, meu parceirão aí. Grande abraço, Xena. Tá me devendo uma visita ainda, né? Mas vamos combinar isso aí. De repente já vem a visita, você já vem tocar o Kerbfest, né? Que legal. Depois já conversamos mais. Quem mais aqui? Meu amigo César Zimmermann. O rapaz viajado, né? E domingo faltou o almoço da parceria aquele, né, César? Mas era por uma boa causa, né? Daqui a pouco tu arreda as cadeiras, pega a joaneta e tu já sabe, né? Tu vai arrastar o pé. Hoje vai ser de voar as telhas do salão, que nem disse o Guilherme. O Guilherme mandou um recado. Que hoje vai ser de voar as telhas do salão. A sorte é que o prédio tem mais um andar pra cima, eu acho, né, Adi? Então tamo... Não tem? Ai, ai, ai. Então vai ser perigoso. Não tem telha. Deixa eu pedir pros músicos dar um alô aí agora também, né? Ou alguém apresenta, o Renato. Boa noite, Renato.
1: Boa noite.
0: Prazer enorme ter vocês aqui, né? Ouvir a voz de vocês, não só conversar com os amigos, mas também poder ouvir vocês tocar e eu não precisar mexer no meu instrumento porque não tenho o que fazer.
1: Já tá
0: né? Não que ele venha, né? Não que ele venha para ter alguma serventia, só para participar mesmo, né? Mas tá muito bonito. O ensaio de vocês foi bem, bem puxado, pelo jeito.
1: Oportunidade, como é que diz? Não, não é um projeto novo, é... Ah, já é um projeto? Não. Vamos só, hoje fizemos um...
0: Como é que é a tarja aquela? Em breve, novidades.
1: É isso aí.
0: Ou comunicado, né?
1: Bonita ideia essa de reunir os Yankees, né? Porque a gente toca, não é que a gente não toca junto, mas é mais a gente toca em cada um as...
0: Exatamente. Grupo, né? Mas justamente esse é o propósito, Renato. Então, quando eu falei com o Jonathan e o Jonathan aceitou a brincadeira, foi exatamente para isso.
1: E daí, ainda assim, a honra de ter os amigos, assim, os maioria integrantes da banda real da nossa época, né?
0: Exatamente.
1: E olha, assim, foi só, né? E aí mandou um WhatsApp ali e já foi, tá, todo mundo aceitou.
0: É. Show de bola, obrigado. Na verdade, é uma real, como é que é? Uma real repaginada, não, uma real das antigas, alguma coisa assim, né? Podemos até fazer um remember. Retrô da Real.
1: Aí tem só o Jairo, que tocou na banda Real também.
0: Tocou.
1: Não, depois da minha época. E na verdade, o único que não tocou na banda Real foi o William, né?
0: É, por isso que ele tá aí, tá? Agora hoje ele vai pegar uns lances diferentes.
1: Peças.
0: Vai aprender as danças hoje, né? Em breve novidades.
1: Vamos. Foi uma coisa bem sem ensaio, sem nada, né? A gente talvez podia ensaiar um repertório melhor.
0: Ainda bem, né, Renato? Porque a galera já tá falando aqui que vai voar telha, não sei mais o quê. Porque se vocês tivessem ensaiado...
1: Tá bom assim.
0: Que bacana, muito obrigado mesmo de coração, né? Porque a gente até vinha comentando na viagem agora aí, a cerração que nós temos aqui na nossa região, em Nova Petrópolis, o trânsito se torna perigoso, mas a galera veio, uns já moram aqui, outros moram um pouquinho mais longe, né? Mas saíram de suas casas, deixaram o fogão a lenha, a lareira, o vinho de lado e vieram pro Quero Festa Imperial. Então, desde já, um agradecimento especial. Preciso mandar alguns abraços aqui ainda, antes de nós fazer a próxima música. Eu falei do Xena, né? E aqui, um abraço a todos, em especial Renato e Yankee, da filha Maiara, neta Sara e o genro Regis. Olha aí, ó, viu? A parentada tá assistindo também. Guido Dapper, de Dois Irmãos, Aline de Bom Princípio, manda os parabéns para minha avó diva, Schaefer. Schaefer, quase meia parente, né? Que completou 80 anos no domingo. Cláudio Dil, de Dois Irmãos, Alexandre Choles de Gramado, Pedro Marcolino, Moirer, Tijuca, Santa Catarina. Hoje tá muito bom com essa turma. Quero fazer uma para minha esposa. Dedicar uma música para minha esposa, Clarice Moirer. Beleza. Eloy Kronbauer, de Cachoeirinha, tá assistindo a gente também. Leandro Bock, de Picada Café, quero mandar um abraço para o primo Márcio Bock, aí da banda. Mas Deus o livre. Isso aqui é o festival da Picada Café aí, né, Márcio? Boa noite, Márcio. Prazer ter vocês aqui também, a cada um de vocês, né? O Márcio é meio difícil a gente se encontrar, assim, né? A gente vê a grande maioria dos músicos, mas geralmente quando eu chego pra ver vocês tocar, o Jadir também a gente se encontra de vez em quando, mas o Márcio é uma figura mais difícil de...
2: Hoje eu vim assim.
0: É. Ainda bem que tu te convidou, né, Márcio? Então sinta-se convidado. Quem
2: convidou foi Jairo. Precisava de carona.
0: Né? É que o Jairo, quando ele é convidado ou convida alguém tem que ter um carro regular ou bem, bem grandão para carregar ele, né? Porque ele é magrinho, mas o instrumento lá da... O Souza Fone aí, o Souza precisa não só do Fuca. Ainda tem o Fuca, aquele que vinha...
3: Não cabe.
0: Beleza, vamos de música, gurizada. Família Yankee convidados, é com vocês.

0: Ainda bem que não teve ensaio, né, gurizada? Que legal. Muito bacana, muito bom mesmo, né? Dá pra ver que, assim, né, Jadir, relembrando um pouquinho do passado, né? A época que eu falei lá no começo, antes, quando eu fiquei sabendo que existiam os irmãos Yankee, né? Os Yankee lá de Nova Petrópolis. E aí eu me remeto lá ao tempo do nosso saudoso Egon Grebin.
1: Isso aí, boa noite.
0: Boa noite.
1: Cris, boa noite. Pessoal que tá em casa, escutando e olhando. É, a gente... Hoje é tipo um filme que tá passando. Começo dos tempos da... Nossos tempos, meu e do Renato, a gente... Banda Real, 1990 até 2000 até antes já, 1989 até 2010 foi... A gente esteve à frente da Banda Real. E depois a gente foi se separando um pouco.
0: Mas a música continua sempre junto, né?
1: Continua. Hoje, cada um com sua banda. Renato na Quantum, com Ela Seca. Eu na banda Periquito. Junto com o Jairo e o Márcio e os demais. E assim vai. Hoje a gente fez uma junção para fazer um pouco de...
0: E agora me fala uma coisa, eu não vou conseguir ter essa emoção, mas eu sei que tu já fez isso, não é natural, não é novidade pra ti, né? Mas tocar com os teus dois guri aí, é bom ou incomoda?
1: Pois é. Isso eu acho que é um dos maiores orgulhos que um pai pode ter, é tocar com os filhos, né?
0: E tu...
1: graças a Deus consegui que eles puxassem um pouco... disso que eu tenho. Eu disse, essa semana eu tava brincando pra mim mesmo. Uma coisa eles herdaram. Não sei se vão herdar mais algum bem, mas pelo menos a música herdaram.
0: Tá vendo? Tá vendo? Tem de trabalhar bastante.
1: É muito, né? Satisfatório.
0: Que bacana. E eu tenho assim aquela impressão, né? Tipo, o Jonathan já esteve lá em casa, a gente já tocou junto, já trabalhamos muita coisa juntos, né? E o Jonathan sempre frisou isso, que o meu primeiro professor foi o meu pai, meu tio, né? Isso é uma coisa que a gente leva pra sempre. É que nem eu sempre falo também, o meu primeiro professor foi o meu pai, né? Meu pai, meu irmão. Isso. E isso tu leva pro resto da vida.
1: Praticamente eles, sei lá, eu nunca forcei nada. Quer dizer, eles acompanharam os nossos ensaios, a gente tocava, ensaiava em casa, eu e o Renato tirava a música e pegava toca-fita lá e... E eles com 2 anos já estavam tirando som no trompete, no sax e... Sei lá. Isso veio assim.
2: Tem que dizer a história que um tá deitado no ônibus. Com as nenê ainda que tá deitado dentro.
1: Eles, na realidade, já... são... é o Nene e o Puvi.
0: É, já cresceram dentro da música, né?
1: Sim, o Jonathan com 2 anos, a Márcia conta isso até hoje. Uma vez tinha... Cadê o Jonathan? Cadê o Jonathan? E ela correndo atrás aqui pra lá, procurando nas... tonel de água, achando que ele tinha caído. Daqui a pouco foi lá no ônibus, ele tava lá com meu sax aberto, deitadinho assim, ia soprando dentro. Tu, tu, tu, tu.
0: Que coisa, né? Que bacana.
1: Talvez.
0: Que bacana. É, isso é uma coisa que não tem preço, a gente poder reviver isso e o pessoal de casa também saber que a música começa assim, né? Muitas vezes começa de pai para filho, de um tio que toca e a gente se interessa, né? Eu tenho isso na minha identidade musical, começou com o pai, foi o pai, depois eu vim na aula com o Henry e assim por diante, né?
1: Na verdade, na nossa família não tinha música. Mas eu sempre tive aquela vontade de um dia tocar um instrumento. E isso começou quando eu tinha 18 anos já. Eu tive a oportunidade de... Eu disse pro pai, eu quero aprender música. Fui lá no meu amigo meu, no Paulo Kempf. Ele tocava sax. Fui lá, e daí lá ele tava tocando sax. Pai, eu me apaixonei. Eu disse pro pai de noite, eu quero tocar música. Mas o que tu quer tocar? Eu disse, sax. Mas vai lá, procura o Grebin. Não foi assim. Procura um professor e eu te compro um instrumento. Daí eu peguei lá o ônibus, subi pra Nova Petrópolis, bati na porta do Kula lá. O Kula naquela época não tava dando aula. Vai lá no Cribin. Lá no Cribin, bati lá na garagem dele. O que tu quer pra tarde? Eu queria aprender a tocar música. Tu tem instrumento? Não. E o que tu quer tocar? Ah, saxofone, eu tava com ideia. Vem aí, semana que vem eu te arrumo um sax.
0: E como vai rápido, né? E hoje a gente dá muito valor para isso, porque hoje a gente consegue, tem muitas escolas, muitas prefeituras que incentivam essa parte do aprendizado, né? E naquela época não era assim, naquela época a gente tinha que correr atrás.
1: Não tinha essa.
0: A gente tinha que conseguir os instrumentos, não era nem comprar, né? Comprar, se tivesse grana, tu ia lá e comprava, mas assim, a gente tinha que correr atrás, né? É, às vezes era difícil. Não tinha nem loja de música, né? Pra gente ter uma ideia.
1: Mas quando tu tem vontade de fazer uma coisa, tu corre atrás.
0: Tu faz, né? Eu preciso mandar um abraço aqui, especial, que estão mandando aqui, deixa eu ver onde é que foi parar agora aqui. Meu Deus, é muita coisa, mas eu já vou achar. Onde é que tá aqui? Aqui. Ivete e o Jânio, lá na Ponta Aguda, em Blumenau. Beijo grande, né? Hoje o Jânio tá emocionado com essa turma de música aí, né, Jânio? É bacana demais, né? É as músicas que tu escuta na tua rádio, né? Na Rádio Imperial. Então aqui ao vivo hoje. Quem também tá mandando um abraço aqui é o Matheus, lá de Pelotas, da banda Ciclos, ligado aqui pelo YouTube. Que legal. Obrigado, Matheus. Grande abraço pro parceiro aí. Deixa eu ver quem mais aqui. Meu compadre, né? Minha filhada e minha comadre estão assistindo. O Pablo, a Shari e a Ayla. A Ayla tá tocando trompete junto com vocês aqui, viu? Fica tranquilo. Daqui uns dias ela vai participar do Carp Fest também. Ah, ela tem 3 anos, mas vai dar tudo certo, né? quem aqui também tá mandando um abraço, deixa eu ver onde é que eu parei aqui. Preciso mandar esse abraço aqui, depois nós vamos de música e depois falamos mais um pouco. Onde é que tá? Achei. Eloy Luiz Conrad, da Transverde, de Estrela. Estou no trecho da BR-116, Camaquã, sentido Porto Alegre, na escuta do programa Um Show. Nilva e Erno Dreze, de Sobradinho. Mirko e Donato, de Morro Azul, Paverama. Domingos Malenski, esposa Catarina Vinkevinks, esse sobrenome me pega. Malenski. Depois me corrige aí, me chama no particular e me xinga porque eu tô falando do sobrenome errado, mas eu tô tentando acertar. É polonês, né? Lá em Gravataí, pessoal de Gravataí. Meu amigo Breno Miller, da banda Real Madrid, grande abraço pro nosso parceiro aí, tá assistindo a gente também. Vamos de música?
3: Ô, Cris, só...
0: Ah, fala aí, Renato.
3: Esse negócio da onde é que vem, com certeza, o Jardim, se tivesse chance, como hoje, nessas orquestras municipais, assim, o Jardim, ele falava bem antes já, tocar, né? E o nosso pai, com certeza, se ele tivesse chance, ele seria um baita músico também. Um homem cheio de música, só que não era assim, né, antigamente.
0: Exatamente.
3: O Jadir foi meu professor também, praticamente.
0: Porque olha aí, ó.
3: O Jadir já tava tocando no casamento e bailezinho por aí, eu não... Daqui a pouco vai...
0: Mas te consola, viu, Renato? Aprendeu bem.
3: Não, daí... Aprendeu bem. Daí depois fui comprar um instrumento também. Praticamente o Jadir foi meu... Muitos acham que ele é meu filho, não é? É meu irmão.
0: É.
3: Chega por aí, ah...
0: Mas, ele... não vamos confundir as coisas, né? A família é Yankee, né? Mas são os dois irmãos, né? E os dois irmãos. Tem os dois irmãos e os dois irmãos, né? E o resto é os convidados. Isso aí. Vamos de música, gurizada.

0: Muito bem, Maxixe, Baião e assim por diante, né? Que legal. Boa noite, Cris, Marcelo, Beck. Grande abraço a todos, em especial ao Renato e ao Jadir, os idealizadores do Yankee e meu filho Lorenzo. Manda um abraço para o Jonathan, que eu encontrou no posto de saúde de Linha Nova, segunda de manhã, com a jaqueta da Superbanda Real. Aê, galera, registrado então. Tá fechado o brick aqui. Quem também tá assistindo a gente, meu amigo, meu maestro... Michael Schmitz lá na companhia Inside Orquestra já acabou, né? E agora é a hora da chanta uma vez. Que bacana. Manda um abraço a todos os amigos aí. Só fera. Deixa eu ver quem mais que me mandou no meu particular aqui. O seu Larry Knivitz. Boa noite, meu amigo Alex Kut. Manda um abraço para todos, porque não tem escolha hoje. É só a nata. Mein Gott, amor. Esse é o Larry. Grande abraço, Larry. Quem também estava assistindo a gente que antes eu esqueci de mandar um alô para ele. Meu amigo Mini, lá meu vizinho lá da Cidade Feliz, Vale do Hermes, em peso assistindo o Kerb Fest aí, né? O Mini, deixa eu ver quem mais mandou aqui. Aqui, ó. Deixa eu achar aqui de novo onde é que eu parei. Aqui tem uma galera que mandou um monte de recado que eu preciso ler isso aqui, ó. Haroldo Ferreira na escuta, parabéns a todos os músicos e um abraço especial ao meu marido Marquinhos e Laura. Laura também mandou um abraço especial para o Papi. Padre Marcos, Mônica Raber, que show, Cris, se futebol tivesse seleção desse nível, a Copa seria nossa, Pedro Stout, mas Pedro, 1-0 pro Pedro, tá certo, meu querido. Depois do ensaio do coral, assistindo o Carefest, melhor banda do Carefest dessa semana, olha aí, ó, melhor dessa semana, Ari e Yankee da Picada Café, Sérgio e Azilda, Weschenfelder de Novo Hamburgo, Isabela Buffler, Elisabetta Buffler, Pedro Greff em Quatro Pontes, Paraná, Ordina de Timbó, meu amigo Ordina, grande abraço. Vamos fazer um Care Fest aí em Timbó, hein? Vamos marcar essa data aí. Abraço pra ti e pra todos da banda, em especial para os quatro Yankee, Rafael Strasburger.
1: Ô, Rafa.
0: Hilário e Marli Yankee assistindo esses músicos que estão fazendo um show, principalmente para os primos Yankee. Cookie de Três Coroas, um forte abraço para esses garotos. Encontrei esses feras na festa da batata. Mas que bacana. Abraço especial para o meu pai Renato Yankee e meu tio Jadir. E primos William, Jonathan e também aos outros músicos. De Fernanda, Juarez e netos Mariana e Matias. Agora rendeu o comentário. Jorge, trompetista, estamos na escuta. Eu, Jorge e Alceu Jaguarete de Erechim. Pessoal de Erechim, grande abraço. Valmor Rauber, Toledo no Paraná. Jonas de Santa Maria do Herval. Gostaria de mandar um abraço a todos os músicos, em especial ao Renato. Tocamos juntos recentemente em Lindolfo com o Max. Abraço do Peru do Sax. Elmar José Hillebrand, Marcial Schneider de 14 Colônias, Vila Laju, Mondaí, Santa Catarina, Nilson Borker, Valdir e a Neuza Lauk, Morro Alto Taquara. Grande abraço a todos os músicos, amigos e que estão aí hoje. E dizer pro Renato que esse trombone, dele já tem cuidado. Não entendi que o Renato, que esse trombone dele já tá bem cuidado. Que o teu trombone tá bem cuidado. É o Jair Hess, surdista do Macega. Aí, Jair, semana que vem Macega aí, hein? Décio Weber, de 3 de maio, assistindo pelo que deu para ver, está meu amigo Márcio Bock ali. Pede para ele se lembra do Mosquito. Eles tocaram o baile da moto no município de São José do Inhacorá. Pessoal de 13 de maio, São José do Inhacorá, Boa Vista do Buricá, grande abraço, né? Muito bacana ter vocês assistindo a gente aí. Beleza? Vamos de música.

Mas consegui estragar uma dos rapazes aí. Que beleza. Preciso mandar um abraço especial também ao nosso grupo do Carefest, né? Nossos amigos lá, nossos irmãos de estrada aí, nossos colegas de música que também estão sempre prontos para ajudar a gente aí. Toda a turma do nosso grupo do Carefest, sinto-se homenageados também, especialmente ao nosso grupo enorme, com muitos participantes, o nosso grupo chamado Coca Zero. Também está assistindo a gente, não é brincadeira não, gente. Existe esse grupo mesmo. Somos em três, né? O Rodrigo Scherner, o Douglas Alves,